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0: Oh, irmão, muito obrigado, cara.
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0: Muito obrigado, minha amiga. Que
1: junto,
0: é isso?
1: Tamo junto.
0: Que é isso? Que honra, sem palavras.
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0: fazer dívida, viu? Que essa é foda.
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0: Gilcinho aqui, maravilhoso. Muito, muito, lindo, muito parabéns. Obrigada.
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0: aqui tá bem. Aí, tá bem?
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1: Vamos cantar junto, juntinho com o coração.

0: Tamo junto, moleque.
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1: Não fiquei nada bem e até hoje eu não sei o porquê.

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0: rapaziada.
1: Deus abençoe.
0: Tamo junto.
1: É nóis.
0: Valeu.
2: É isso, meu bem.
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1: Rádio Cidade de Vitória, informa a hora certa.
2: 6 horas. Repita, 6 horas.
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1: Neste novo dia, reserve um momento para refletir sobre a infinita graça de Deus em sua vida. Assim como o nascer do sol traz um novo dia, Deus nos oferece uma oportunidade renovada a cada manhã para recomeçar e crescer nossa jornada espiritual. Lembre-se de que, independentemente dos

0: desafios que enfrentamos, Deus está sempre conosco, orientando-nos e fortalecendo-nos. Que neste novo dia você experimente a plenitude da graça divina e continue a buscar a sua vontade em cada aspecto da sua vida. Creia que o Senhor está abrindo portas em que ninguém pode fechar e preparando caminhos de vitória. Que cada lágrima seja transformada em sorriso, cada luta em testemunho e cada oração em resposta. Que a presença do Espírito Santo seja a sua companhia diária, trazendo paz em meio às batalhas e esperança em cada amanhecer. Feliz quinta-feira cheia da graça de Deus, que a sua fé seja inabalável e que você confie no pleno perfeito de Deus para a sua vida. Amém. Um bom dia a você, meu irmão, que sai agora para o trabalho, a você que amanhece aí na sua comunidade em busca do pão da palavra, em busca da companhia do Senhor, em busca da luz do Espírito Santo, que tu possas ter um dia, viver novidade de vida com a Sagrada Família de Nazaré. Agora eu te convido para juntos saudarmos Nossa Senhora nesta manhã de quinta-feira, 16 de julho. Amanhã começa mais um festejo de Nossa Senhora Perpétua Socorro aqui em Vitória do Mearim. E você é convidado a estar lá todas as noites, nas 10 noites em que milagres vão acontecer. E você é convidado a estar lá para se alimentar do pão da palavra e também da Eucaristia. Oremos então. O anjo do Senhor anunciou a Maria e ela concebeu do Espírito Santo. Ave Maria, cheia de graça, o Senhor é convosco. Bendita sois vós entre as mulheres e bendito é o fruto do vosso ventre, Jesus. Santa Maria, Mãe de Deus, rogai por nós pecadores, agora e na hora de nossa morte. Amém. Eis aqui a serva do Senhor, faça-se em mim segundo a vossa palavra. Ave Maria, cheia de graça, o Senhor é convosco, bendita sois vós entre as mulheres e bendito é o fruto do vosso ventre, Jesus. Santa Maria, Mãe de Deus, rogai por nós pecadores, agora e na hora de nossa morte. Amém. E o Verbo de Deus se fez carne e habitou entre nós. Ave Maria, cheia de graça, o Senhor é convosco, bendita sois vós entre as mulheres e bendito é o fruto do vosso ventre, Jesus. Santa Maria, Mãe de Deus, rogai por nós pecadores, agora e na hora de nossa morte. Amém. Rogai por nós, Santa Mãe de Deus, para que sejamos dignos das promessas de Cristo. Oremos. Infundi, Senhor, como vos pedimos, a vossa graça nas nossas almas, para que nós, pela anunciação do anjo, conheçamos a encarnação do Cristo, vosso Filho, pela sua paixão e morte na cruz, sejamos conduzidos à glória da ressurreição. Por nosso Senhor Jesus Cristo, vosso Filho, que é Deus e convosco vive na unidade do Espírito Santo por todos os séculos dos séculos. Amém. Caríssimos irmãos e amigos ouvintes, este irmão de vocês, João Teixeira, inicia por esta emissora mais um programa
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0: Programa da Igreja Católica de Vitória do Mearim, que leva até você a Palavra de Deus de segunda a sexta-feira. Palavra que restaura, palavra que nos alimenta, palavra que é vida, que salva, cura e liberta. Obrigado a você, meu irmão taxista, mototaxista, pela carona que nos dá. Nesta manhã de quinta-feira, você transportando vidas em seu carro para as comunidades da região de Japão, São Lourenço até São Benedito. Obrigado a seu Dico, ao Manequinho, aos meus irmãos que amanhecem mais um dia em busca do pão de cada dia, do pão material para sua família. O nosso muito obrigado. Obrigado a você, meu irmão patrocinador deste mês de julho, a você que há mais de 3 décadas nos ajuda a manter este programa no ar e levar tantas famílias que você não conhece a oportunidade de ouvir e se alimentar do pão da palavra. Um bom dia, Manequinho de Arraial, Raimundo Vicente Martins, Lucinda Cruz Martins, Iracema Santos Maciel, Senhorinha Fernandes Ribamar, Terezinha de Jesus Lima e Família, Norte São Francisco, Zacarias e Marinete de Gamileira, Santana do Marajá, Socorro Abreu Família,

Marinalva de Jesus Garro Carneiro, André Marinho e Janil de Souza Chaves, Francisco Quaresma Gama, Sônia e Antônio da Vila Palmeira, Raimundo Félix Cardoso, Miguel Bonato.

Rosa dos Santos, Maria Luísa Santos do São Félix, Carlinhos do Povoado São Luizinho em Cajari, Beatriz em Juncal 2 de Arari, Vital e Helena, Beatriz de Pixuna, Santo Irles e Família de Bonfim em Arari, Antônio Valdeci e Marcel de Arapari, Alcine Cristiane do bairro do Poraqueú, Bispo e Graça, Professora Sandra, Jaime Pires, Rosa Chaves Pires, José Raimundo Pinto, Maria Pinto, Ana Lúcia Pinto, Nauro Pinto Júnior, José Raimundo Pinto II, Professora Suelita, Professor Moraes, Chagas, Maria e Família de Jussarauzinho, Jussara e Família, os meus irmãos da Pastora da Misericórdia, Maria José e Família do São Félix, Raimunda Coelho Bogeia, Elismar e Família do Povoado Melo, Raimundo Marcel Pontal de Arari, Francisca Brito e Vadeco, Augusto e Cota do Jacareí, Cassiano Lisboa, Isadora Alves Marinho, Professora Sônia Pestana, Francisca Alves, José Rodrigues Raposo, Rosa da Graça Marinho e Família, Desterro Maciel e Família de Jussarauzinho, Seu Mano do São Félix, Damiana Lopes Rabosa, Antônia Brandão de Suaúma, Marilene Zeca e Família de Vila Nova, Rosanira Coelho e Família de Vila Nova, Antônia Rosa Jardim, Valdirene Maciel Chaves, José Raimundo Chaves, Maria Antônia Maciel Chaves, Jovenilha da Almeida do Povoado Arroz, Nunu do Povoado São Benedito, Veríssimo de Nazaré Coelho, Maria José Brito, Nicinho, Aristotelina e Família Tabocal, Marinube Cerqueira, Justina Santos Sanches de Arraial, Francisca Velez Coelho, Ana Lúcia Santos Pereira, Adelaide Ferreira, Zé de Loura, Isabel e Daia de Arirana e José Moraes e Raimunda de São Luizinho. E você, meu irmão, quantas bênçãos Deus tem proporcionado a você em sua vida nesses 16 dias do mês de julho? Quantos milagres Deus proporcionou na tua vida e família, no teu trabalho e na tua comunidade? E quanto temos sido gratos ao Senhor por tantas bênçãos em nossas vidas? Que possamos também levar a outros essa mesma oportunidade que você está tendo de ouvir a palavra do Senhor. A primeira canção que vamos ouvir é dedicada a você, caríssimo patrocinador, você em cada comunidade, de modo especial a comunidade Perpétuo Socorro, que amanhã começa mais um festejo. Um bom dia a toda a coordenação daquela comunidade e do festejo em si. Que cada comunidade que vai participar nesses 10 dias de festejo, de festa, que possam ser abençoadas pelo Espírito Santo de Deus, que possam levar a palavra como semeadores da boa notícia. Essa canção dedico aos meus irmãos da minha comunidade São José, que hoje são convidados a participar do momento de adoração ao Santíssimo Sacramento a partir das 18h40 até 19h20 lá na igreja de São José, e após a reunião do grupo de oração Unção e Poder. Você é convidado para estar ali adorando Jesus no sacramento do altar. Aos meus irmãos do Comercial Caixaneiro, um bom dia também. Aos meus irmãos que trabalham conosco no Monsenhor Arthur Gonçalves, que Deus possa abençoá-los na missão de levar esta poção mágica chamada Saber a cada criança ali, sob a responsabilidade de cada professor daquela unidade de ensino. Um bom dia aos meus irmãos da Casa OAMI, na pessoa da Cláudia de Nilde. Dou um bom dia aos outros que trabalham ali dioturnamente, levando a cada interno daquela casa alegria, ânimo, esperança e também o pão da palavra. Um bom dia à família do padre Érico Rafael, que Deus possa abençoá-lo nesta manhã de quinta-feira. O padre Rafael, que dia 8 de agosto vai assumir a paróquia de São Vicente de Ferrer. Que seja iluminado, padre, nessa missão que Deus coloque em tuas mãos, de assumir e levar aquele povo daquela paróquia a palavra viva e eficaz, com seu testemunho e sua vida, daquele que Deus colocou no caminho da missão. Para todas as comunidades aqui da sede, que Deus possa abençoá-los ricamente também. Ouçamos esta canção e que Deus possa restaurar sabiamente

Essa canção foi dedicada aos meus irmãos que sempre trabalham aqui em frente à Rádio Cidade, meu amigo Antônio Pedro, seu sobrinho Lilito, César e Sandra, o seu Benedito, o Washington, irmão do César, os meus irmãos que lutam, buscam sobrevivência para sua família também. Essa canção foi dedicada aos meus irmãos que moram nas comunidades de Bonfim, minha comadre Antônia, meu compadre Maneco, minha filha Dária, presidela,

Barreiros, o diácono Jaime lá em Barreiros, sua toda sua família, o seu Mendonça Lerari, na segunda Travessa Marinheiro, os meus irmãos ouvintes das comunidades de Vila Nova, Caçoada, Sumamo do Japão, das regiões de São Lourenço até São Benedito, nosso muito obrigado pela sua audiência. Caríssimos, quando Jesus intervém na família, o melhor sempre vem depois. O vinho que Jesus ofereceu era da melhor qualidade naquele casamento em Caná da Galileia. O costume era sempre oferecer primeiro o melhor vinho. Depois servia-se o inferior. Mas com Jesus, o melhor vem sempre depois. A vida com Jesus não tem decepções. O casamento não precisa ser uma descida ladeira abaixo. Com Jesus, o casamento é uma aventura cada vez melhor. Os melhores dias não foram os da lua de mel. Os melhores dias estão pela frente. Quando Jesus reina na família, a vida conjugal se torna mais consistente, mais profunda, balsamizada por um amor mais maduro e sublime. Muitos casais, infelizmente, estão juntos por causa dos filhos, moram na mesma casa, dormem na mesma cama, mas o coração já está vazio de amor. Os sonhos de uma vida feliz já morreram, mas quando Jesus intervém, o amor é restaurado, a alegria volta a pulsar e a família experimenta os milagres do céu. Quando Jesus intervém na família, as pessoas glorificam a Deus e passam a crer mais nele. Não há milagre maior do que uma família transformada e restaurada. Não há nada que promova tanto a glória de Deus do que ver um casamento sendo restaurado e uma família experimentando a alegria verdadeira, depois de um tempo de tristeza e dor. Os discípulos de Jesus passaram a crer nele depois desse milagre e muitos glorificaram a Deus. Jesus é o mesmo, ele nunca mudou. Ele ainda continua fazendo maravilhas na vida das famílias. Ele pode restaurar também a sua alegria na sua casa, meu caríssimo irmão. Ele pode mudar a sua sorte, ele pode curar suas feridas, restaurar sua alma e refazer o seu casamento. Ele pode derramar amor em seu coração. Ele pode lhe dar capacidade de perdoar. Ele pode transformar o seu deserto árido em manancial. Ele pode fazer florescer no seu coração a esperança de uma nova vida, de um casamento restaurado, de uma família cheia de verdor e felicidade. Quantas famílias passam por crises, por dificuldades? Nenhuma família está isenta de dificuldades, de fragilidades. No entanto, esquecem daquele que pode restaurar a vida em família, daquele que instituiu o matrimônio e o casamento lá no Éden e que hoje restaura vidas afundadas em sofrimentos, em dores, angústias. Ele pode restaurar, mas ele quer que demos o primeiro passo em busca de sua ajuda, de sua misericórdia. Lembre-se, caríssima família, nenhum casal está isento de dificuldades, de crises. Nenhum. Mas a solução está naquele que pode restaurar a sua vida, o seu coração, restaurar a sua casa chamada família, pois você é responsável por aqueles que estão sob a sua tutela, a sua responsabilidade. Daqueles que vieram se pedir para nascer, Jesus está pronto para reconciliar a tua vida. Mas primeiro você tem que abrir seu coração e buscar os seus milagres e a sua ajuda. E agora eu te convido para juntos nos alimentarmos do pão da palavra. Hoje no livro do evangelista Mateus, capítulo 12, versos 46 a 50. Mateus 12, 46 a 50. O Senhor esteja convosco, Ele está no meio de nós. Proclamação da palavra de Cristo, narrado por Mateus. Glória a vós, Senhor. Ele estava ainda falando às multidões quando sua mãe e seus irmãos apresentaram do lado de fora, querendo falar com ele. Alguém lhe disse: tua mãe e teus irmãos estão lá fora e querem falar contigo. Mas ele respondeu a quem lhes avisara: quem é minha mãe, quem são meus irmãos? E estendendo a mão para os seus discípulos, disse: eis minha mãe e meus irmãos, pois aquele que fizer a vontade de meu Pai que está nos céus, esse é meu irmão, minha irmã.

0: e mãe. Meus irmãos, estas são para mim e para vós palavra da salvação. Glória a vós, Senhor.
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0: A situação deu a Jesus a ocasião para declarar o que de fato contava para ele. Sua família é formada por discípulos que procuram, seguindo seu exemplo, fazer a vontade do Pai. Não há motivos para ver nas palavras de Jesus algum tipo de rejeição à sua mãe e aos seus irmãos, mas sim que ele quis evidenciar ainda mais o sentido da família humana quanto aos planos salvíficos de Deus. Que possamos, como família, nos integrar na grande família espiritual do Senhor. Como filhos adotivos do Pai, devemos deixar que Ele conduza o barco da nossa vida. Que Ele tome o leme e nos conduza, muitas vezes, nos mares de tribulações por onde passamos. Lembre-se, meu irmão, o deserto não é lugar de morada, e sim de passagem. Não deixe que o deserto te leve a morrer de angústia e de sofrimento, mas que o Senhor possa te restaurar todos os dias. Busque-o em seu coração, a escolha é sua. A última canção que vamos ouvir é dedicada a você que esteve conosco nesses minutos de busca pela presença do Cristo ressuscitado em nosso dia. Amanhã começa o festejo de Perpétuo Socorro e você é convidado a estar lá. Hoje temos adoração ao Santíssimo Sacramento da Comunidade São José e você é convidado a estar lá também a partir das 18h40. Caríssimo, até a próxima semana, se Deus assim permitir, porque aqui eu estive reunido com você, em nome do Pai, do Filho e do Espírito Santo. Amém.

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2: Rádio Cidade de Vitória, informa a hora certa.
3: 6:30. Repita, 6:30.
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5: O presidente Luiz Inácio Lula da Silva mostrou potencial de recuperação na última pesquisa Genial Quest. O levantamento, divulgado nesta quarta-feira, mostra que o petista venceria o senador Flávio Bolsonaro, do PL, com 8 pontos percentuais de vantagem em um eventual segundo turno. Lula tem 45% das intenções de voto contra 37% de Flávio Bolsonaro. A pesquisa foi às ruas depois do vídeo de Michele Bolsonaro contra Flávio e também já contabilizando a saída de Jacques Wagner da liderança do governo. O político do PT da Bahia foi afastado depois de denúncias de envolvimento com o banqueiro Daniel Vorcaro. Para o cientista político, professor da Escola de Humanidades da PUC-RS, Augusto Nefalti Corte de Oliveira, a imagem pública de Flávio ainda está em construção, o que torna o humor em relação à sua campanha mais sensível.
6: Já existe muito conhecimento estabelecido, né? No setor campeonato, todo mundo conhece o Lula, é o presidente em exercício, né? Enquanto a imagem do Flávio Bolsonaro ainda tem, vamos dizer assim, um espaço para construção e, portanto, pode ser afetada de maneira mais consistente com pontos que atinjam diretamente essa conexão, né, familiar, no caso, entre Flávio Bolsonaro.
5: Só que mesmo em um momento de crise na campanha, a pesquisa traz uma boa notícia para Flávio Bolsonaro. Isso porque o candidato se consolida cada dia mais na posição de adversário real na disputa presidencial contra Lula, já que os outros candidatos de direita não crescem junto ao eleitorado, como destaca Oliveira.
6: De fato, a campanha do Flávio Bolsonaro consolida, vamos dizer assim, a principal candidatura de direita contra a candidatura do presidente Lula, e é de fato muito audacioso pensar que um dos atuais terceiros candidatos teria condição de suplantar o Flávio Bolsonaro no primeiro turno. Isso a gente, claro, né, na política nada é tão certo, né, mas vamos dizer assim, um derretimento da candidatura do Flávio Bolsonaro não é algo que a gente deve esperar. A candidatura do Flávio Bolsonaro está consolidada, dado o impulso de votos dado pelo sobrenome.
5: O levantamento da Quest foi realizado com 2.004 pessoas de forma presencial entre os dias 10 e 13 de julho. A margem de erro da pesquisa é de 2 pontos percentuais e o índice de confiança é de 95%. O levantamento está registrado no Tribunal Superior Eleitoral, o TSE. 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

0: Rádio Cidade de Vitória. Informa a hora certa.
1: 6:46. Repita. 6:46.
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1: Rádio Cidade de Vitória, informa a hora certa.
2: 7 horas. Repita, 7 horas.
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0: dia, meu povo! Bom dia! Estar no ar o seu nosso programa de todas as manhãs, o Balança, o Balança, o Balanceia Nordeste!
1: Brasil!
0: É isso aí! Agora são 7:09 na cidade de Vitória. Eu me chamo Donato Rios, a partir de agora vou ficar com você até as 8:00 AM. Do meu lado tem ele, Caio Leandro. Fala, Caio.
2: Bom dia, meu povo.
0: Tudo bom, Caio?
2: Bom demais, graças a Deus.
0: Rapaz, Caio, tu viu aí o jogaço ontem? Que jogo, rapaz. Errou feio, hein?
2: Errei demais.
0: Nonato Sampaio errou também, eu errei. Quer dizer, eu acertei até o primeiro tempo completo com 1-0 que eu botei pra Inglaterra, sem saber que o

0: Mineirinho. É, quase que marcava um gol de pênalti, quase que empatava e quase que ganhou. E aí perdeu. Pronto! Caio Leandro. A gente vai daqui a pouco comentar também. Vai ter resenha hoje, viu, gente? Você vai ter resenha. Hoje, quinta-feira. É, quinta-feira. Quinta-feira. E também é quando é sumiu até o que o dia do mês. Valeu, 16. É. 16 de julho. Lembrando que no dia 31 de julho, Donato Rios está fazendo shows lá em, no povoado Cordeiro. Realização da Secretaria de Cultura aí da cidade de Pio XII. Vamos estar fazendo um grande show aí pra galera, tá? Aí, vocês de Pio XII, de Robalzinho, é, você de Trans, meu amigo Oreia, alô Oreia, cadê você? Marca a presença lá junto com a gente. E agora, Caio Leandro, vai mandar aquele salve aí pra galera aí da região. Vamos mandar aí um forte abraço pra galera aí. Olha aí, vou botar aqui o fone de ouvido aqui pra você.
1: Olha lá, aí, tem que ficar melhor pra você ouvir.
0: Vai lá, manda um salve aí pra galera da onde nós estamos, da onde estão aí sempre sintonizados com a gente, povo de Anajatuba, quem mais aí? Dá um forte abraço. A galera aqui de Vitória do Mearim, né? Nesse exato momento, agora são 7:11 da cidade de Vitória. E aí vamos aí abraçando toda essa rapaziada boa. Alô, Santa Inês, tudo bem? Bom dia, Nordeste, Erinaldo, né? Erinaldo, aí Soiane. Ah, é aquela dupla? É aquela dupla.
2: É a dupla.
0: Ah, tá aqui, eles já estão aqui. Manda um abraço aí pra galera aí, meu filho.
2: Bom dia, meu povo. Vou mandar um abraço aí pra todo mundo que tá na escuta aí de Anajatuba, Monção, Arari, Viana, Cajari, Pio 12 e Vitória do Meari.
0: Falando em Pio 12, vamos estar lá, né? No caso, eu vou estar fazendo um show lá no povoado Cordeiro Pio 12. 31. Aí tá lá, junto comigo, a galera. Então, parece que é um arraial lá, vai ser um negócio assim. Alô, bom dia. E aí você já sabe, né? Então já estão cientes. Olha aqui também, sombra da no filme da Argentina. Eita, estão aqui. Tem um cabo dizendo aqui pra mim. Deixa eu ver aqui. Estamos aqui no programa. Valeu, Júlia Diniz, obrigado pelo carinho, viu? Júlia tinha sumido. O time da Argentina é muito bom. Esse aqui que tá falando que é o Sombra da Madrugada. Olha a Sombra da Madrugada. Raquel, bom dia, tudo bem? Pronto, a galera tá apostando. Agora, gente, eu sinceramente no placar, bora aqui. Eu quero com vocês aqui um desafio. Aqueles que acertarem, eu prometo a vocês que eu mando pra vocês se ganharem, viu? Vamos lá. Quem é que você aposta aí na final? Vamos lá, o que que nós vamos fazer aqui? Nós vamos entregar aqui pra galera, sabe o quê? Vê aqui. Sim, calma aí, ó. Pra meu filho aí, cabe inteligente. Eu vou fazer assim pra vocês. Quem acertar de vocês aí, tá? Quem acertar, vocês vão ganhar a música de Francis Lopes. Beleza, já eu boto pra você. Argentina, tentei Argentina mesmo, bom dia. Quem acertar levarás uma caixa de bombom. Não manda, não quero nem saber por onde é. Vamos casar, eu tô aqui no Espírito Santo, não tem problema, vai chegar com o programa bem aqui, ó, do horário do resenha, bem aqui, ó, pá, programa Balanceia Nordeste, horário de resenha, bipapá, fulano de tal, pode andar com nós manda, rapaz, o correio vem aqui, nós manda demais, viu? É desse jeito. Ou nós faz o Pix pro caba comprar lá, né? É desse jeito. 3-2, pra quem? Vocês têm que falar pra quem? Iraneide, eu quero a música de Sandro Lúcio, município de Vitória do Mearim. E quem aqui? Bota meu nome aí. Tá bom. É a Sombra da Madrugada, né? Para Raquel, no interior de Arari Açu, tá? Sombra, pra Argentina. Pra Argentina. 3-2 pra Argentina. Eu acho que tu vai perder, Sombra. Vou botar teu nome bem aqui. Deixa eu ver aqui. Vai me saber quem for. Hoje é

0: 16, né? Então, pra valer. Eu acho que Sombra é o palpite de Sombra, mas eu acho que Sombra errou. Eu vou apostar, sabe em quê? Na Espanha. Então, Sombra botou aí 3-2. Ei, lapada, mizenga, viu, pai? 3-2 pra Argentina. Pronto. Vamos lá, Argentina. Eu acho que... sei não. É Espanha. Agora meu placar pra Espanha. Ai, 2-0 aqui, ó, do programa aqui, ó. 2-0 Espanha, viu? 2-0 Espanha, eu. Ah. Você, Caio?
1: 1-0 Espanha.
0: 1-0 Espanha. Caio, 1-0 Espanha. E tu, Donato? É mesmo? Rapaz, Nonato, uns pênalti. Sei não, assim, liga feia, hein? Então, no caso, é pênalti, né? 0-0 pode ser 1-1. Então, jogo é empate no tempo normal. É, pronto. Então, vai lá, pênalti. Empate no tempo normal. Eita, menino. Então, bora, meu filho. Vamos ver. É, quem tá aqui, Maria, bom dia. Concordo com você. Olha, tá aí, ela concorda comigo. Bom dia. É, vitória do Espírito Santo, obrigado. Espanha ganha de 2-1. Tá aqui, Espanha. Eu botei aqui, como foi? Botei de 2-0 pra Espanha. A minha amiga bem aqui botou 2-1, não foi? Pronto, põe o nome dela aqui. Aqui. Ah, é que é isso. É. Que é isso. 2-1. Espanha. Vamos ver. Pronto. Vamos lá. E agora vamos trazer aqui pra vocês, cantar aqui com a gente. Tcharará. Cadê o Sandro Lúcio? Só para curtir. A Neide tá pedindo. Quem é que ela tá pedindo aqui? Só para curtir. Cadê a música aqui? Cadê a música? Cadê a música? Cadê? Sandro Lúcio, bora trazer Sandro Lúcio primeiro? Vamos trazer Sandro Lúcio aqui pra toda a galera curtindo junto com a gente. Agora são 7h17. Aproveitando, mandando um forte abraço aqui também pra esposa do colorido. 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Ah, meu povo, vamos lá então, trazer a música do Sandro Lúcio. E depois tem a Lípio Martins, nunca mais cantou, Lípio Martins. Olha, deixa eu aqui aproveitar e mandar um forte abraço a ele. A Solange Almeida, que está em São Luís, né? É isso, tá aí nas gravações, tá fazendo as coisas, tá nas lideranças, tá, rapaz, fazendo visita e trabalhando e despachando e fazendo as coisas acontecer. Aproveitando também, mandando um forte abraço ao Almeida Souza. 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

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E aí, vamos lá? Vamos trazer música pra galerinha boa. Deixa eu ver aqui, bom dia galera, é Nélio Costa, é Iraneide, tá? Vamos lá, música. Sandro, Lúcio.

0: tem alô. Aí do outro lado, é, bota a música aí, não. Essa música que tava tocando aí. Aí o caba vai lá todo empolgado, eita, disse, rapaz, agora parece que eu arrumei o amor da minha vida. Aí hoje eu vou ligar. Aí, vai lá, espera dar 8, 9 horas. Quando liga, aí o caba. O caba tá esperando, sem aquela vozinha, alô? Aí de repente quem atende, alô? Aí o cara disse,
1: eu não sabia que ela era
0: isso? Casada. Que negócio é esse?
2: Que, rapaz, o que é que tu quer?
0: Não, nada. Eita, simbora, meu povo. Olha, gente, vamos aqui falando também do evento que tá chegando. Vem aí a segunda corrida de lancha e canoa e rabeta. Tá bom? Olha, vem aí a segunda corrida.

corrida de lanchas, canoa e rabita. É no dia 15 de agosto, deixa eu chamar bem aqui, é 15 de agosto com a premiação de primeiro e segundo lugar. Ou seja, o primeiro e segundo colocado vai ganhar premiação em dinheiro, com certeza. Olha, organização é de Paulo e Eirinaldo, tá? Então, você já sabe, patrocinadores é Almeida Souza e Fabiano do Conjunto. É isso mesmo, bem aí na Praça Trajano Galvão. Praça Trajano Galvão. Galvão, né? Isso. 15 de agosto. Eu lembro do Festival do Peixe ali, que o Marcelo da Colônia fazia, era muito bacana, viu? Era em agosto também. Então, prepara a sua torcida, vê pra quem você vai aí, tá aí torcendo nesse dia. Aí vocês vão ver aí uma coisa muito que corre muito. Rapaz, quem corre é essas lanchas, hein? Agora fosse lá pro lado do Amazonas ali, né? Esse bichão grande lá, tu é doido. Eu quero ver quem é que vai levar isso melhor nessa corrida de lancha aqui, viu? Essa lancha aí, meu amigo, bota aí pra você estar com pelo menos 120 cavalos nesse motor. Eita, nesse dia vai ser bom demais, viu, meu povo? É isso mesmo. 15 de agosto vai ser a corrida de lancha, vai ser a corrida de canoa e rabeta. Prepara pra vocês nesse dia botar. Eu quero ver, meu amigo. Eu quero ver quem é o melhor. Eu acho que categoria ganha o primeiro e o segundo da lancha, categoria rabeta ganha o primeiro e o segundo e canoa ganha o primeiro e o segundo, né? Acredito eu que será assim. Ainda não está bem especificado, mas certamente se tem três categorias de corridas, aqui tem de lancha e tem de rabeta e canoa. Então, são três categorias. Então, com certeza, o primeiro e o segundo colocado serão vencedores. Aí, e vai ser contemplado o primeiro e o segundo colocado, com a premiação aí, tá bom? Uma realização, mais uma vez, falando aqui, realização é do Paulo e Reinaldo. Patrocinadores, Almeida Souza e Fabinho no Conjunto, já falamos aqui. Então, pronto, já estão sabendo. É 15 de agosto, meu povo! 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Então vambora, meu povo. Tá vambora, galera do meu sertão. Aqui eu quero aproveitar. Cadê a outra? Bem aqui. Daqui a pouco tem resenha. A resenha tá gostosa hoje. Hoje nós vamos falar do resumo da Copa do Mundo. Nós vamos falar também das grandes, né? Do pula-pula, né? Tem um tal de pula-pula aí na eleição aqui do Maranhão. Vou lhe contar uma coisa. Tá parecendo aqueles cardumes de tapioca. Assim, ó, pum, e um tan, aí tan, e tan. Cuidado, alguns pularam aí, pular em cima, bem em frente da boca de uma lontra, né? E aí, é bucaiado, né? Esse pula-pula de vocês aí. Olha aqui, vamos aqui falando também, mandando um forte abraço à Luz do Amazonas. Muito obrigado pelo carinho, Codó do Povoado, Coque Grande Liderança. Muito obrigado, Ivanildo Abreu, que também esteve aí em frente da realização do Arraial dos Inocentes nos dias... qual foi o dia mesmo, meu pai do céu? Até esqueci. Ou bem aqui, dia 11, isso mesmo. Foi no dia 11 de julho. Uma grande festa, linda, maravilhosa, muito bacana. A gente até publicou aí, tá aí no perfil aí do programa. Muito top, mano, muito bacana mesmo. Aqui é frio, a Maísa. Maísa acordou, quer dizer, tá, só levantou a cabeça, né? Tá lá. Só assim, ó, desceu, se subiu e está toda empacotada ainda. Ela diz que tá muito frio. É.
Pronto, choveu o dia todo ontem. E aqui choveu a noite toda, viu, Maísa? Verdade. Quer dizer, a noite toda não, mas foi do mais 11 horas pra frente, né, Donato Sampaio? Foi 11 horas, acordei, tava chovendo. 11 horas, chuviscando bacana. E eu digo, vi, tem coisa gostosa. Aí eu disse, eita, meus bichos lá, então será que estão tudo alagados? Olhei, não, a chuva tava começando. Pois é, vamos aqui também falando, Ivanildo Abreu, muito obrigado pelo carinho, Jânio Batalha, alô, seu Benedito, dona Socorro, muito obrigado, doutora Tarciane, alô, Tarciane, alô, meu caro amigo Júnior, ela que é bem aqui da Clínica Vitória, uma grande profissional dentista, né, é a doutora, tá certo, que mexe com a questão todinha aí, você tá precisando de fazer uma prótese. Você tá querendo também colocar aí, ah, mas eu preciso arrancar dois dentes, arranca logo a três. João Lata foi lá para dar um tapa, era só em um, aí chegou lá, tinha que arrancar logo os quatro. João Lata agora tá vindo, sorriso novo, novinho, o homem tá diferente, né? Vou falar nisso, vou trazer ele aqui uma hora para dar uma cantoria para ver como é que ele tá agora, né? Com esse novo, ele disse que ia, ah, João Lata, eita, João Lata, eu tenho um contato dele. Daqui a pouco eu vou, quando terminar o programa, dia 3, não sei nem que dia que vai cair dia 3, deixa eu ver, dia 31 é sexta, então primeiro sábado, no dia 2, domingo, segunda-feira, vamos ver se dá pra trazer ele chegar aqui cedo, vou ver se dá pra ele chegar cedo aqui, até as 7:30, por aí, pra ele passar aqui, vou ver se dá pra ele chegar esse horário. Ele vem aqui, dia 3, vai ser até o dia 3. Vamos lá aqui, vai ser bom, mas eu vou combinar com ele direitinho pra gente poder divulgar, tá? 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Aqui é o Eduardo Lima, muito obrigado pelo carinho. 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Ao doutor Salto Lima, esse é um grande amigo, dentista, vaqueiro, cantor, compositor. É um monte de coisa. O homem é desenrolado. Donato Sampaio, agora bora ouvir a música, quando voltar, nós volta com a resenha. Que nós vamos trazer agora é... Vamos aí, Donato Rios, botar aquele forrozinho lá que a gente disse, que é... Não sei nem qual foi aquele que disse, ó, bora tocar essa música. Sendo meu pai do céu. Oh, meu Deus do céu. Ah, Biriteiro. É, acho que é Biriteiro. Se eu não me engano. É? Zoião? Ou foi Zoião? Acho que foi Zoião. Agora são 7:34. Alô, Iodico. Alô, Lucimar. Alô, toda a galera boa. Paulinha, lá do Estirão Grande. Aproveita e manda um abraço também para o Badu.
Obrigado a vocês aí, ao Benedito lá da Benedito.

0: Rita, a Raimunda, né? Raimunda de Benedito, Fabinho, muito obrigado. O Pulido, tá? Aqui já falamos, já meu caro amigo Fabinho.
1: Rila,
0: eu quero uma música de Gildean Marques. Oi, Flor. Oi, Flor. Oi, Flor. Tá certo. Já eu boto pra você, viu, minha filha? É. Vamos de música? Tá do jeito? Agora são 7 horas e 35 minutos. Daqui a pouco a gente volta com o resumo da Copa.

tchan, que reboliço geral. Donato Rios bota a música de reboliço geral. Maísa, essa Maísa traz o nome de música aqui, sinistro demais. Reboliço. Eita, Maísa! Mas agora a gente vai ver aquele quadro gostoso, né? Eu quero aproveitar e mandar um abraço também a Lúcia, seu esposo, todos aí, o Manuel, lá no Arraial. Isso mesmo, o Antônio, ele que deve estar lá na sua lancha, ele disse que, olha, quando eu estou cortando água pelo mar, pelo rio, mearim, eu fico na sintonia do programa, você toca aquelas músicas, parece-me que me leva lá para os anos 50, para os anos 80, quando eu lembro, quando eu era solteiro, quando eu era jovem, eu com a minha companheira, olhando para ela e dizendo, como você é tão linda e como você não mudou nada, na verdade... Mudou só uma coisinha, mas não é muita coisa também não. Eita, Tonho, um forte abraço, meu amigo. Vamos ver aqui, rapaz. Enquanto ele traz ali o tema da resenha, a gente vai falando aqui de festa. Olha, lembrando, tá vindo aí a grande vaquejada nos dias 14, 15 e 16 de agosto, lá no Parque Manuel Rocha, com R$12.000 em prêmio. Tá bom? Lembrando que na sexta já tem paredão, no sábado tem shows com Rick Farrada, também tem Furaoli, no domingo a festa continua com o Rei da Vaquejada, Donato Rios, também tem o Paredão Bela Flor e tem o Josivaldo do Arroche. No domingão é festa, é o povo, é tá aí com o vaqueiro, vaqueiro bom de forró, e quando a gente chega, tá chegado, né? É quando chego, tô chegado, aqui faço meu lugar. Eu não tenho esse negócio de frescura não, pai. A gente vai lá e bota pra lascar. Ah, mas precisa boiar por nós a boia. Ah, mas tem que fazer um forró ao vivo na safona. Tosh também faz. Ah, mas precisa... E é ao vivo. Tem esse negócio não, é ao vivo, viu, pai? É ao vivo. Ah, mas deu um problema na... No... Na, na, naquele lado ali do negócio ali. Pô, então chama pra cá todo mundo. Vamos cantar no meio aqui, todo mundo. Ligar só o teclado e duas caixinhas aqui pra todo mundo ouvir. E é fazer ao vivo, pai. Que é ao vivo e que dá a sensação gostosa. Tu já viu namorar virtual? Um namoro virtual presto? É bom é o toque ali, ó. É sentir o cheiro da nega. É isso. E o ao vivo você se aproxima do público, né? Você sente a emoção. Você sente. É assim que funciona. Ao vivo. Vamos aqui, porque aqui também tem mais festa. No dia 31 de julho, tem o cantor Donato Rios fazendo a apresentação do Donato Rios e banda lá no Povoado Cordeiro. Realização Secretaria de Cultura e Prefeitura Municipal da cidade de Pio 12. Bem aí, no Cordeiro, gente. Tá bom? Então você é o nosso convidado. E no dia 8 de agosto, tem também o Rei da Vaquejada fazendo festa bem aí na inauguração do Parque São Raimundo. O nome do parque é o nome do padroeiro, é o melhor, nome do santo. Diz que São Raimundo era o santo mais cachaceiro que tinha. Diz que ia campear quando roda São Raimundo Nonato. São Raimundo Nonato, eu fui uma vez fazer um show lá e... Nonato, como é o nome daquela cidade que tem aqui o padroeiro aqui? São Raimundo Nonato, como é o nome? Vagem Grande, é isso mesmo. Eu fui lá fazer uma festa, lá tem uma festa tradicional... A pega do boi no mato. Aí tá lá, né? São Raimundo Nonato, um vaqueiro. Aí, pá, quando eu olhei. Juliana, tudo bem? Ô, Juliana! Tudo bem, Juliana? Aí tava lá. E eu comecei a conversar com o povo. Ele só disse que esse o vaqueiro disse que era cachaceiro pra desgraça. Eu digo, então tá escrito que todo vaqueiro gosta de mamar uma. Gosto de ter uma manguaça, sempre numa foge, o que não falta é uma bujaca. Eita, Simbora, meu vaqueiro, então tá aí. 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Então vocês já não podem perder, dia 8 com R$5.000 em prêmio, tem um índio do piseiro. Também tem o Paredão Vulcano e tem o cantor Donato Rios fazendo lá a grande festa pra vocês. Diante não você vai encontrar o meu amor. Aqui tem, quem é que tá aqui? Te amo tanto, Conexão Sertaneja. Onde é que tá essa música? Eu não tenho essa música. Tá lá no YouTube, é? Te amo tanto, da Conexão Sertaneja. Renato, coloca aí a Conexão
Sim, mas eu tô acabando de perguntar se essa música Te Amo Tanto, aonde que ela está? É... Vamos aqui, resenha! Vamos trazer aqui o quadro da resenha, daqui a pouco tem música pra vocês.

0: do Mundo, aqui com ele, com o Caio Leandro. Caio, o resumo total aí da Copa do Mundo aí, meu pretinho. Como é que foi? Como é que tá o andamento da coisa? Já faltam só dois jogos, né?
1: Só dois jogos.
0: Vamos lá aí, então, faz um resumo aí.
1: Bora começar falando de França e Espanha. Foi o primeiro confronto da semifinal.
0: Certo. E aí?
1: A Espanha dominou a partida do início ao fim e garantiu a vaga no final com uma atuação muito consistente.
0: Certo.
1: Oyarzabal abriu o placar em cobrança de pênalti aos 22 minutos e Pedro Porro ampliou no segundo tempo. A França, mesmo com o Mbappé, criou poucas chances claras e esbarrou na forte defesa espanhola. E quem saiu vencedor dessa partida foi a Espanha, por incrível que pareça.
0: A Espanha, foi o jogo de ontem, no caso?
1: O de ontem foi Argentina e Inglaterra.
0: Ah, Argentina e Inglaterra, esse jogo deixou nós todos. Eu acho que choveu só por causa desse jogo aí, viu, velho?
1: E ontem, Argentina e Inglaterra, a Argentina saiu vencedora do confronto por 2-1. A Inglaterra começou melhor o placar e abriu o placar, né? Mas a Argentina manteve a calma, cresceu na partida e conseguiu a virada por 2-1, garantindo a classificação para a final.
0: Aí, garoto, qual tu diz que vai ganhar, quem é?
1: Na final vai dar Espanha.
0: Vai dar Espanha. Eu também botei 2-0 pra Espanha. Tu é doido, é? Espanha tem um time seu, não tem ninguém pra bater nela, isso é.
1: E agora a disputa do. Vai ser a primeira disputa do tereiro lugar. França e Inglaterra, dia de.
0: Vai levar outro cacete.
1: 18 de julho.
0: E aí,
1: Leonardo,
0: o que tu diz?
1: Sábado, às 18h.
0: É sábado?
1: É, dia 18 de julho. E 19 de julho a grande final, que vai ser Espanha e Argentina.
0: Tu aposta em quem no terceiro?
1: 4 da tarde.
0: Em terceiro lugar.
1: Terceiro lugar, acho que.
0: Vai levar o bronze.
1: França, eu acho.
0: A França? É a França e quem?
1: Inglaterra.
0: Rapaz. Eles já tiveram esse confronto juntos? Não jogaram ainda não, né?
1: Não.
0: Não, acho que Inglaterra tem mais jogo. Inglaterra perdeu pra? Pra quê?
1: Argentina.
0: Ah, perdeu pra Argentina. Ah, ele vai ganhar, ele tá com raiva. Vamos botar pra lascar a França. Pronto, isso é por resumo. Agora vamos falar agora um pouco dos bastidores aqui da eleição 2026, né? A gente vinha comentando, estava rodando aí nos bastidores, vindo aí uma grande traição. Mas aí eu fomo, dependendo do ponto de vista que você olha, pode ser chamado de traição, pode não, pai, porque na política tem essas coisas, acontece de tudo na política, tá? Mas a gente deu como certo, hoje nós temos gostoso da resenha, uma coisa aqui que ontem era para mim ter falado, mas como eu busquei mais algumas informações, ele voltou a me falar a mesma coisa, então a gente vai dizer hoje, um negócio legal, já já. Aí o que é que acontece? Eduardo Braide, nós falamos que Eduardo Braide tinha voado para onde? Imperatriz. Não passou 2 horas, ó, Eduardo Braide chegando lá, Eduardo, Fernando, o irmão dele. Aí quem? André Fufuca e Laércio. Chegou lá, foram pra comer o quê? Um mocotó. Só que lá tinha 3, 4 cadeiras, tinha 5 cadeiras. Eles estavam 4 já e tinha mais uma cadeira aqui. Segundo, eles estavam já falando que aquela, a quinta cadeira seria pra Hildon. É o Rio do prefeito. É, o Rio do Amaral. É, aí, daqui a pouco eu vejo, eu fui lá pegar algumas informações. Pois não é que é verdade? Eles estão já montando aquela grande chapa. Aí agora eles estão debatendo, né? Dizendo que não podia o quê? Pode, gente, que não pode, na verdade, os caras quando estão numa corrida dessa, é perder a eleição. É assim que eles olham. Eles estão preocupados com nada, não. Então é muito preocupado. Meu amigo, ali é cada um puxando fogo para sua sardinha. Aquele que tiver mais brasa, assa primeiro. Funciona desse jeito, infelizmente. Mas não está fácil para o governo. Não está. Quem está falando aqui, isso nas redes sociais, eles estão levando um cacete. Pode olhar nas redes sociais, o Eduardo Braide, se isso converter em voto. Governador, na boa, eu ganho aqui apenas para mim comentar, tá bom? Mas eu. O meu voto, eu vou votar, eu não vou falar aqui também pra quem, mas eu vou lhe dizer uma coisa bem aqui, não tá fácil pro senhor não. Vocês têm que, se tem a máquina, bota a máquina pra funcionar, porque ela tá funcionando, parece que ela tá dando um resultado ao contrário. Bota pra cima. E a outra, que a gente já tem aqui como certo, que é o Flávio Bolsonaro, até o dia 3 de agosto, Nonato Sampaio retira sua candidatura à presidência da República. Tu é todo. Não vai se sustentar. Os verdadeiros aliados, seus grandes aliados, segundo eles, já estão, ó, saindo bem devagarzinho. Sabe quando você está querendo sair fora de uma parceria, ou de um relacionamento, ou de uma amizade, que você às vezes não quer sair de vez para não machucar demais, sendo que quando tu sai devagarzinho que é pior. É melhor logo dizer logo, olha, não dá mais para me andar contigo, mano. Aí, tá, não tem como não. E aí, mais que estão dizendo, tem uma tal carta de Bolsonaro, que o qual aí para os seus aliados, essa carta vem realmente só consolidar que o Flávio Bolsonaro não tem conteúdo e não tem um respaldo moral o suficiente para segurar 30 minutos de debate com quem quer que seja aí do lado do governo. E aí o povo já estão se afastando do Flávio Bolsonaro. Pronto, depois dessa, então, nós só temos que agora voltar para o programa e ter mais 9 minutinhos e aguardar o que vamos fazer. Olha, estamos chegando dia 3 de agosto, né? Para a gente ver o resultado, se isso vai conferir mesmo ou não, que o Flávio Bolsonaro vai se retirar aí com dois nós embalaçados. E ele vai, sabe para onde? Para o Senado. É, vai para o Senado, viu? Vai para o Senado, vem aí no Rio de Janeiro, é verdade. Ah, porque diz que ele não pode ficar sem imunidade de um dia. Se ficar, o bicho pega. Vamos de música, Donato Sampaio. Quem aqui? Ah, o nosso caro amigo Valdeci do Arapari. Ele oferece para Carrinho lá no Arapari, para Rila em Anajatuba, Valber e em São Félix. E aqui é Val, o que aqui é, pai? Valquiel. Valquiele, lá na Boca do Campo. Adelino Nascimento, juras de amor. Tu juraste que tu me amava, mas descobri que era tudo mentira. Alô, Dona Maria de Roxo, a Dani Ribeiro. Alô, Roxo, forte abraço.

0: Leandro. Quem que tava pedindo música aqui, Caio, que eu não vi?
1: Era a Júlia.
0: A Júlia? Ai. Oi, Júlia! Qual era a música que ela tava pedindo?
1: Não lembro da música, não, sei que ela tava cobrando aí.
0: Ah, então a Júlia, se a Júlia é que deve ser aquela música lá do Bartô, né? Com certeza, nós encerra com ela. É, bota logo ela bem aí pra nós. Rapaz, essa música foi top demais. Vamos ver se nós bota lá. Te amo tanto. Tu achou a música Te Amo Tanto? Do Conexão Sertanejo? Tá onde? Onde é que está essa música? Hoje é quinta-feira. A gente vai ver se nós toca ela amanhã, viu? Hoje já tá aqui bem. Mais uma vez, só reforçando aqui, enquanto completa aqui, pra nós se despedir. Vamos deixar aqui. Cadê? Marcelo Brandão. Valeu, Marcelo. Obrigado pelo carinho. Aqui. Certo. Cadê? Pronto. Vem aí a segunda corrida de lancha, canoa e rabeta. Tá bom? Com premiação, primeiro e segundo colocado. Fabinho, só especifica pra mim se é de cada categoria. A categoria, por exemplo, de lancha, primeiro e segundo colocado ganharás. A categoria de canoa e rabeta, primeiro e segundo colocado ganharás. Tá bom? Só me corrija essas questões bem aqui rapidão pra mim. Lembrando que tem um apoio total aqui de quem? Do Almeida Souza e Fabinho do Conjunto. É isso mesmo. Aí no dia 15 de agosto, é o sabadão, meu povo. Calhando, dá um tchau pra galera, meu filho.
1: Tchau, meu povo, até amanhã, se Deus quiser.
0: Sexta-feira. Ele prorrogou aqui mais uma semana, que tá gostando. Valeu, gente. Nunca maltrate alguém quando estiver subindo, porque um dia pode encontrá-las quando estiveres descendo. A última de hoje. Alô, Júlia, Bato Galeno. Pra vocês, um beijo no coração de todos. E amanhã nós toca a música Te Amo, do Conexão Sertanejo.

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2: 8 horas. Repita. 8 horas.
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0: Em nome do Pai, em nome do Filho e do Espírito Santo. Amém. Olá, meus irmãos. Olá, minhas irmãs. Carinhosamente, o nosso abraço e as nossas energias positivas. Hoje, quarta-feira, é com as bênçãos de Deus, a luz do Divino Espírito Santo e a proteção de todos os orixás que, mais uma vez, pedimos licença para entrar na sua casa, entrar no seu lar, chegar até a você com uma mensagem de fé, uma mensagem de otimismo, uma mensagem de esperança. É com as graças de Deus que mais uma vez passo a apresentar o programa Uma Luz em Sua Vida. 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Então, meus irmãos, então, minhas irmãs, eu quero falar com você que sofre com doenças misteriosas, você que está passando por um momento difícil na sua vida, você, meu amigo, você, minha amiga, que está sofrendo com amor não correspondido, você que perdeu o grande amor da sua vida e quer tê-la de volta em poucos dias, eu quero falar também com você, meu irmão, você, minha irmã, que sofre com problemas financeiros, você que está com os caminhos fechados, você que vem sofrendo com a queda no comércio, negócios embaraçados, você que tem um automóvel ou um imóvel para vender e não consegue, você, meu irmão, você, minha irmã, que planta e não colhe, você que a sua lavoura não está produzindo nada, a sua criação está morrendo, olha, meu amigo, olha, minha amiga, esse programa é para você que está passando por um momento difícil na sua vida. Você, meu irmão, você, minha irmã, que sofre com vício da embriaguez ou drogas, ou tem aí na sua família algum ente querido seu passando pelo sofrimento, pelo constrangimento do vício da embriaguez, vício em drogas, em jogatinas, este programa é para você. Você, meu amigo, você, minha amiga, que está sofrendo com a depressão, com a insônia, com a ansiedade, perturbações mentais, espirituais, encostos, você que vê vultos, ouve vozes, você que tem sonhos premonitórios, sonhos macabros. Olha, meus irmãos e minhas irmãs, fique atento ao nosso programa, pois temos para você uma mensagem de fé, uma mensagem de esperança, uma ajuda espiritual, principalmente para os menos favorecidos pela sorte. Se você está passando por algum momento difícil na sua vida, preste atenção, porque a partir de agora vamos falar com você aqui através do programa Uma Luz em Sua Vida. Você, senhor de idade, que sofre com a impotência sexual, com inflamações, você, mulher que não consegue engravidar, você, mulher que tem problemas de cistos, miomas, seja qual for o seu problema, pare de sofrer imediatamente. Aumente o volume do seu rádio e ouça com atenção o nosso programa, porque a partir de agora é formada a maior corrente de fé e de ajuda espiritual através do programa Uma Luz em Sua Vida.
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2: Bom dia. Voltei a passar essa mensagem para o senhor para agradecer por o que o senhor está fazendo por mim e pedindo sempre que você sempre me proteja e proteja meu filho. Que Deus lhe dê sua saúde e hoje seja um bom dia de paz. Aí para o senhor, que Deus dê muita saúde ao senhor e sempre nós se comunicando, porque graças a Deus tudo que o senhor fez está dando certo. Ele não bebeu mais.
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0: E atenção, meus irmãos, atenção, minhas irmãs, você que passa por momentos difíceis na vida, você que sofre com doenças misteriosas, doença na qual a medicina não pode resolver, é você que já está até desenganado ou desenganada pela medicina, não sabe mais o que fazer. Olha, meu irmão ou minha irmã, essa tua doença pode ser uma doença espiritual. E para isso nós temos a solução. 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Eu quero aqui também falar com você que perdeu o grande amor da sua vida e quer tê-la de volta. Por algum motivo, você perdeu a sua pessoa amada e quer tê-la de volta em poucos dias. Estamos aqui pronto e preparado para te ajudar. Você que ama e não é correspondido, você que não tem sorte no amor, você que está com o seu casamento atrapalhado, a tua convivência dentro de casa está mais parecendo um campo de batalhas. Olha, meu amigo ou minha amiga, pare de sofrer imediatamente. Nos procure, podemos fazer a diferença na tua vida amorosa. Podemos fazer uma amarração amorosa, podemos trazer o grande amor da tua vida de volta em poucos dias. 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Eu quero aqui também falar com você, meu amigo, você minha amiga, que está passando por problemas financeiros, você que está com os caminhos fechados, você que o teu comércio não vende nada, quando vende não recebe, você que está com negócios embaraçados, você que tem um imóvel para vender, você que tem um automóvel para vender, você que a tua empresa está indo à falência, o teu comércio, você que começou um pequeno negócio e tinha tudo para dar certo e de repente começou tudo a dar errado, tudo que você vai fazer dá errado, meu amigo ou minha amiga, pare de sofrer, você pode estar com os caminhos fechados.

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0: Você, meu amigo ou minha amiga que sofre com vício de embriaguez, vícios em drogas, em jogatinas, você que está passando por esse constrangimento, por este sofrimento, você que tem um ente querido seu nessa situação, a pessoa bebe e não se domina, chega em casa quebrando tudo, brigando com o esposo, com a esposa, com os filhos, enfim, se você sofre com o vício da embriaguez, o vício da droga, vício no tabagismo, em jogatinas, enfim, se você está passando por esse sofrimento ou tem alguém aí na tua família, algum ente querido seu passando por esse constrangimento, perdendo tudo para o mundo dos vícios, é hora de se libertar, é hora de procurar ajuda. Estamos aqui pronto, preparado com o dom espiritual dado por Deus para resolver até mesmo o teu mais difícil problema. Venha falar com o Pai Márcio de Oxalá. 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Se você já procurou pessoas erradas que te prometeram e não cumpriram, se você já bateu em portas erradas, não se desespere, meu amigo. A oportunidade de você estar diante do maior médium vidente do Brasil é essa. Estou aqui de braços abertos para receber você e o seu problema. Nos procure, que abaixo de Deus nós temos a solução imediata para o teu caso, seja ele qual for. Eu quero falar aí com você, meu amigo ou minha amiga, que está sofrendo com a depressão, com a insônia, a ansiedade. Você que sofre com perturbações mentais ou espirituais, encostos. Você que vê vultos, ouve vozes, tem sonhos macabros, premonições. Olha, meu irmão ou minha irmã, pare de sofrer. Nos procure. Você que vive aprisionado em pensamentos negativos, pensamentos suicidas, você que vem se isolando do mundo, você que quando sai de casa consegue se divertir um pouco, mas quando volta para sua própria casa, não sente paz, não se sente bem. Parece que o mundo está desabando sobre sua cabeça, sobre suas costas. Olha, meu irmão, pare de sofrer. Temos a solução imediata para o seu caso. Você pode estar sendo vítima de trabalhos de magia negra. Alguém pode ter jogado terra de cemitério em cima da tua casa. Olha, meu irmão, nesse mundo de tudo há. E eu te garanto que de nada mesmo você pode duvidar. Porque durante essas décadas, trabalhando nessa área espiritual, meu irmão ou minha irmã, eu posso te afirmar que eu já vi tantas coisas, né? Mas te garanto também que abaixo de Deus, graças a Deus, com os meus conhecimentos e com o dom espiritual dado por Ele, nunca perdi uma causa, nunca perdi uma cura sequer. Portanto, pare de sofrer hoje mesmo. 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
0: Bom, meus amados irmãos e irmãs,

0: ouvintes aqui do nosso programa. Agora eu quero convidar você que nos escuta todos os dias a fazermos juntos uma poderosa oração. Você, meu irmão, você, minha irmã, que está aí nos ouvindo, pegue nesse exato momento um copo com água ou uma garrafinha com água, coloque ao lado do seu rádio e faremos juntos uma poderosa oração. Após o término dessa oração, você fará uso dessa água da forma que o seu coração mandar. Se você sente enfermidades por dentro, você tome uns 2-3 goles dessa água. Se você tem algum ferimento, alguma enfermidade por fora, alguma dor, você lave com um pouco dessa água. Você também pode jogar um pouco dessa água nos 4 cantos da sua casa, no seu automóvel, que servirá para espantar qualquer tipo de demanda espiritual, espantar a inveja, o olho gordo. Faça com muita fé, com o seu coração voltado para Deus, sempre com muita fé em Deus, que é quem pode tudo. Irmãos e irmãs, e agora rezemos a poderosa oração de São Bento.
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0: São Bento na água benta. Jesus Cristo no altar. Quem estiver no meio do caminho, se arrede e deixe eu passar. A cada salto, a cada descuido, São Bento na água benta, Jesus Cristo no altar. Quem estiver no meu caminho, se arrede e deixe eu passar. Pois creio em Jesus e em São Bento, que nada me ofenderá, nem a mim, nem a minha família, e nem a tudo que eu criar. São Bento, rogai por mim e por toda a minha família. Amém.

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1: E por aqui, meus amados irmãos e irmãs, finalizamos o nosso programa de hoje, agradecendo pela sua audiência, agradecendo pela sua companhia. Fiquem todos com Deus e até o nosso próximo encontro com mais uma palavra de fé e esperança.
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3: 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Alô amigos, muito bom dia para você. Vai começar mais um Bom Dia Cidade. Seja bem-vindo, bem-vinda.
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3: É agora que começa.

aquele abraço para você. Seja bem-vindo mais uma vez, viu? Estamos começando mais um Bom Dia Cidade. Hoje é quinta-feira, dia 16 de julho. Muito obrigado pela audiência. Depois de uma madrugada, uma noite chuvosa, né? Estamos por aqui. O clima mudou um pouquinho, né? Deu aquela amenizada no calor, apagada aí na poeira, né? É, exatamente, choveu bastante ontem à noite aqui na cidade de Vitória do Mearim, na região da Baixada Maranhense, coisa boa! Mas que prazer, viu? A partir de agora, você vai conferir as notícias mais interessantes do dia. Por aqui também tem o horóscopo do dia, tem notícias dos famosos, tem dicas de saúde, tem resumo de novelas. E claro, tem a sua participação. WhatsApp para você pedir música é o 992-29-9757. Repito, 992-29-9757. O código é o 98, tá legal? Prazer, eu sou o Luiz e te faço companhia a partir de agora até 11 horas.

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1: 8:38.
2: Repita.
1: 8:38.
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0: Companhia, estamos de volta aqui pela 89,9 com Bom Dia Cidade, programa que estende-se até 11 horas. Estamos na agradável manhã de quinta-feira. Super obrigado a você pela sintonia onde quer que se encontre, ouvindo aqui o Sonzão 89,9. Mas daqui um alô para a Najara, tá escutando a gente lá em Monção. Najara tá dizendo que Monção hoje tá aniversariando, né? 269 anos, é? Minha amiga Najara, tá parabenizando então aí a cidade de Monção, né? Monção tá aniversariando hoje, legal. Parabéns aí à cidade de Monção, a toda essa população maravilhosa que também está de parabéns, né? Legal. E a Najara tá querendo ouvir aí Seis Cordas com Wesley Safadão e tá oferecendo pra filhinha dela, né? A Nara. Tá bom então, vamos nessa.
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0: Sambinha Legal, rolando aqui no Bom Dia Cidade. Tiaguinho, ela é demais. Agora faltam 9 minutos para as 9 horas. Você tá na boa, tá na Rádio Cidade Vitória, FM 89,9. 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
0: Vamos acionar então a central de informações aqui da 89,9 para deixar você bem informado. Olha, uma motociclista identificada como Gilmara Pinheiro Mendonça, de 42 anos, morreu em um acidente com um caminhão nesta quarta-feira, ontem, né, na MA-014, nas proximidades de um povoado na zona rural de Viana, aqui na Baixada Maranhense. Segundo as informações iniciais, Gilmara pilotava uma moto quando o veículo foi atingido na traseira pelo caminhão. A mulher sofreu ferimentos graves e morreu antes da chegada da equipe médica. A polícia esteve no local para realizar os primeiros procedimentos. As circunstâncias e as causas do acidente ainda estão sendo investigadas.
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0: Participações aqui através do WhatsApp 992-2997-57. É o WhatsApp para você pedir música e mandar o seu alô para quem você quiser aqui dentro do Bom Dia Cidade. Vamos nessa? Tem música aqui para Lourdes, tá escutando a gente lá em Matões do Norte. Mariazinha de Conceição do Lagoaçu também participando aqui do programa.

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1: 8:59. Repita. 8:59.
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3: 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Choveu já agora pela manhã, né? Por volta das 8:50, 9 horas. Caiu água por aqui, além da chuvinha que caiu durante a noite, né? Em Monção também choveu, não foi, Najara? É, tem ouvinte aqui dizendo também que choveu em Miranda do Norte. Legal, toda a região, né? Isso, que bom que a chuvinha caiu por aqui. Muito bem, agora 9:07, é a hora do horóscopo do dia, começando então com Áries. Aquilo que devolve vontade ao corpo merecerá mais espaço do que sobras de tempo. A inspiração ganhará força quando virar gesto. Retome uma criação, aceite um convite, leve ou organize melhor o prazer, viu, Áries? Alô, alô, Touro, a ordem da casa começará pela... porque acalma, né? Acalmar por dentro. Começará pelo que acalma por dentro, exato. E não apenas pelo que parece arrumado por fora. Ajuste um hábito, reforça o combinado. Ou escolha um cuidado simples que devolva firmeza à base afetiva. Alô, alô, gêmeos, a palavra certa será aquela que chega com presença, não com pressa. Releia mensagens e transforme uma ideia solta em direção prática. Clareza também nasce quando pensamento e cuidado caminham juntos. Áries, Touro e Gêmeos, bom dia. Daqui a pouquinho a vez do pessoal de Câncer, Leão e Virgem. 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Participações aqui através do WhatsApp 992-29-9757. Música aqui para Gilmara, tá escutando a gente aqui no Nova Vitória, Vitória do Mearim. Cristiane do São Félix também tá participando aqui do Bom Dia. Música aqui também para Fernande. Fernande tá ligando a gente em Coque, Vitória do Mearim.

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1: 9:15.
2: Repita.
1: 9:15.
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4: Quinta-feira, 16 de julho de 2026. Este é o Giro de Notícias. Eu sou Eduardo Amaral e você acompanha os destaques do momento. Sob a alegação de que o Brasil adota práticas desleais de comércio, o Escritório de Representante Comercial dos Estados Unidos, o USTR, na sigla em inglês, confirmou, nesta quarta-feira, a aplicação de uma tarifa adicional de 25% sobre os produtos brasileiros. A decisão mira especificamente a existência do PIX, o modelo de pagamentos públicos do Brasil. De acordo com o governo norte-americano, o sistema prejudicou

0: prejudica empresas e exportadores do país. Mesmo com as acusações, itens como petróleo, café, carne bovina, aeronaves e celuloses ficaram de fora da nova cobrança. A lista inclui produtos considerados sensíveis para a economia dos Estados Unidos, seja pelo potencial impacto sobre preços ou pela ausência de produção doméstica suficiente. O Brasil reagiu à decisão dos Estados Unidos e se manifestou em nota. O governo do presidente Luiz Inácio Lula da Silva classificou o novo tarifaço como um marco lastimável nas relações entre Brasil e Estados Unidos. A nota do Planalto chama a medida de injustificada e afirma que o Brasil iniciará imediatamente os trâmites para acionar os instrumentos previstos na lei. Em abril do ano passado, o Congresso aprovou a chamada Lei de Reciprocidade, mecanismo que pode ser utilizado pelo governo do Brasil como resposta à decisão dos Estados Unidos. Depois de 5 dias consecutivos de ataques entre Irã e Estados Unidos, o país do Oriente Médio avançou fechar o estreito de Bab el-Mandeb. O estreito liga o Golfo Pérsico de Aden ao Mar Vermelho e, através do Canal de Suez, leva ao Mar Mediterrâneo. Esta é outra importante rota de navegação comercial, por onde passam 12% de todo o comércio marítimo mundial. A guarda revolucionária iraniana ameaçou fechar todos os corredores de exportações que beneficiem os Estados Unidos e seus aliados. Terminam nesta sexta-feira as inscrições para o processo seletivo do Fundo de Financiamento Estudantil, o FIES, do segundo semestre. Elas devem ser feitas no Portal Único de Acesso ao Ensino Superior. Ao todo, são oferecidas 75.500 vagas para o semestre. O FIES oferece financiamento a estudantes matriculados em cursos superiores de instituições privadas. Para participar, é necessário ter feito o Exame Nacional do Ensino Médio, ENEM, a partir de 2010, obtido média igual ou superior a 450 pontos em todas as provas e não ter zerado a redação. Também é preciso comprovar a renda bruta familiar mensal de até 3 salários mínimos, o que equivale a R$ 4.863. Os candidatos no programa Universidade para Todos, o ProUni, já podem consultar o resultado da primeira chamada do segundo semestre de 2026. Os estudantes pré-selecionados precisam apresentar a documentação exigida entre os dias 15 e 24 de julho diretamente na instituição de ensino escolhida. O não cumprimento do prazo elimina o candidato do processo. O ProUni oferece bolsas de 50 a 100% em instituições privadas de ensino superior.
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1: 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Dia 17, amanhã, sexta-feira, a partir das 10 horas. Dívidas com banco, renegociação de dívidas, juros abusivos, tarifas bancárias, empréstimos e

0: financiamentos, seguros de vida, problemas com o banco em geral, tá? Sindicato Rural de Vitória do Mearim, é amanhã então, atendimento aí com o advogado, né? O pessoal que tá com problema aí bancário, então amanhã será o dia de você resolver esse problema. Ali no Sindicato dos Trabalhadores Rurais de Vitória do Mearim, amanhã a partir das 10 horas.
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1: 9:28.
2: Repita.
1: 9:28.
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9: Este é o canal do sucesso e por aqui tem Bom Dia Cidade. Agora são 9h34. Muito bom dia para você. Já já, previsões astrais para os nativos de Câncer, Leão e Virgem. É hora de mais música, é hora de mais participação aqui no programa através do WhatsApp 992-29-9757. Música aqui para Dona Francisca de Miranda do Norte, querendo ouvir aí o Silvan Santos. Me ajuda, Deus. Vai rolar também Eduardo Costa. Tonelada de Paixão vai rolar aqui para atender o ouvinte ligada com a gente em Arari. A Gislene tá ligada com a gente em Arari, vai curtir aí com a gente o Eduardo Costa aqui no Bom Dia.

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1: 9:44.
2: Repita.
1: 9:44.
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5: Paris, 16 de julho de 2026. Essas são as principais notícias desta quinta-feira. Novos ataques são registrados entre Estados Unidos e Irã pelo 8º dia consecutivo. O exército americano indicou ter realizado uma série de bombardeios noturnos. A antiaérea também foi ativado na capital Teherã e explosões foram ouvidas no norte e oeste do país. O Irã indicou ter atacado bases americanas na Jordânia, no Kuwait e no Bahrein. O exército do país também ameaçou reduzir as cinzas, infraestruturas de todo o Oriente Médio, caso os Estados Unidos ataquem usinas elétricas e pontes no Irã, como prometeu o presidente americano Donald Trump na terça. O Paquistão, um dos países mediadores nas negociações entre Washington e Teherã, fez um apelo para que os dois países coloquem um fim aos confrontos. Milhares de ucranianos protestam hoje em Kiev e em outras grandes cidades do país contra a demissão do popular ministro da Defesa, Mikhailo Fedorov, no contexto de uma reforma ministerial liderada pelo presidente Volodymyr Zelensky. Nomeado ao cargo em janeiro passado, Fedorov anunciou ontem à noite que estava deixando suas funções, suscitando indignação e preocupação também entre a população ucraniana quanto ao futuro das tropas do país, que conseguiram nos últimos meses frear o avanço.

0: avanço da Rússia. Durante a noite, bombardeios russos mataram 2 pessoas e feriram 6 em Kiev. Na Rússia, 3 pessoas foram mortas em ataques ucranianos, um na região de Bryansk, na fronteira com a Ucrânia, e outro na região de Yaroslavl, ao nordeste de Moscou. O Brasil rejeitou ontem à noite a decisão dos Estados Unidos de impor uma sobretaxa de 25% sobre produtos brasileiros. Em comunicado, o governo Lula afirmou que pretende adotar medidas de reciprocidade. O governo Trump anunciou a sobretaxa após uma investigação com base em uma lei de 1974 sobre diversas práticas comerciais atribuídas ao Brasil. Entre os principais pontos da investigação estão o PIX e o mercado do etanol. As medidas vão entrar em vigor em 22 de julho, prazo necessário para a implementação das tarifas nos sistemas aduaneiros. Na floresta de Fontainebleau, ao sul de Paris, centenas de bombeiros continuam o combate contra um imenso incêndio que destruiu cerca de 2 mil hectares de vegetação desde domingo. Um bombeiro voluntário de 18 anos e um outro jovem da mesma idade foram colocados em prisão preventiva ontem por envolvimento no incêndio. O presidente francês, Emmanuel Macron, é esperado no local hoje para agradecer a todos os profissionais mobilizados na luta contra as chamas. Rádio França Internacional, em parceria com a agência Rádio Web, de Paris, Daniela Franco.
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2: Muito bem, agora são 9h48 em Vitória do Mearim, no Maranhão. Rádio Cidade Vitória, que transmite aqui no centro da cidade, bem na Praça da Criança. Pertinho aqui passa o Rio Mearim, famoso, lindo Rio Mearim, né? Previsões astrais agora, o pessoal de Câncer, Leão e Virgem. Alô, Câncer, seu valor ficará mais nítido. Perceba se ainda pode se pede autorização para suas escolhas. Separe gastos de cuidado e segurança de apego. Aquilo que sustenta a sua vida precisa combinar com o que você sente. Leão, algo em você pedirá para aparecer com mais verdade e menos ensaio. A energia favorecerá decisões e foco. Escolha uma atitude que traduz quem você está se tornando, sem depender da reação ao redor. Virgem, algum recolhimento renderá mais do que qualquer esforço de controle. Sonhos, cansaço e sinais discretos irão ajudar a organizar prioridades internas. Conclua pendência e deixe a intuição participar. Virgem, para Virgem, para Leão, para Câncer, muito bom dia. Daqui a pouquinho a vez do pessoal de Libra, Escorpião e Sagitário.
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2: Não adianta, você com a gente é o nosso melhor presente. Pessoal ligado aqui com a gente, pessoal de Arari, super bom dia. Leide Rodrigues, é a locutora Leide Rodrigues, sempre ouvindo a gente, muito bom dia. Pessoal ligando a gente aqui em Cajari, Zeca Silva, né, em Cajari, também está escutando aqui o programa. Super bom dia, obrigado demais pela sintonia. Lá do Recanto Florido tem a Conceição, Recanto Viana, né? Recanto do município de Viana, é a minha amiga Conceição, sempre ligada aqui com a gente. Lá em Monte Alegre tem a Dona Marise, Monte Alegre, no município de Cajapió.

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1: 9:59.
0: Repita.
1: 9:59.
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8: 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Empresa do Grupo de Comunicação Jorge Moisés. Está no ar o Bom Dia Cidade comigo, Luiz. Até 11 horas, 10 horas 7 minutos. Temperatura no momento 28 graus aqui na Cidade de Vitória. Tempo um pouco nublado no comecinho da manhã aqui na Cidade de Vitória. Já choveu por aqui hoje, né? Já choveu por aqui, já nesta manhã. Previsão astral agora, o pessoal de Libra, Escorpião e Sagitário. Libra, boas alianças ficarão mais evidentes pelo efeito que produzem em você. Procure o grupo, projeto ou parceria onde há troca real. Contribuir será mais leve se sua presença tiver função, desejo e liberdade. Escorpião, a responsabilidade que amadureceu em silêncio terá forma visível. Sustente o que foi construído com paciência, escolha melhor suas próximas entregas e permita que o reconhecimento venha da consistência. Sagitário, o horizonte se abrirá no encontro entre entusiasmo e método. Uma ideia ou plano pedirá foco para sair da intenção. Organize o próximo passo, reúna informações e aposte no caminho que amplia sua vida. Viu, Sagitário? Para Libra, Escorpião e Sagitário, super bom dia. Daqui a pouquinho a vez do pessoal de Capricórnio, Aquário e Peixes.
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8: Manda aqui um alô pra Hélida, tá escutando a gente lá em Laje Comprida e Igarapé do Meio. Muito obrigado, viu, Hélida, pela companhia de todas as manhãs. Maria Sardinha ali do Capivari também tá ligado aqui com a gente. O Lilico também no Capivari tá sempre escutando aqui o Sonzão 89,9.
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O Aqui Não Tem VAR está no ar, em ritmo de tango, com muito drama. Argentina supera a Inglaterra e está na final. O triunfo argentino foi de virada, algo raro em semifinais. Só para vocês terem uma ideia, de 1970 para cá, isso ocorreu apenas duas vezes no tempo normal. O Brasil venceu o Uruguai por 3-1 na Copa de 70, na trajetória do tri. E a França virou contra a Croácia em 98 por 2-1. E essa virada argentina veio comandada por ele, o gênio Lionel Messi. A Inglaterra largou na frente com Aaron Gordon, mas tomou a virada nos minutos finais com gols de Enzo Fernandes e Lautaro Martínez. As duas assistências, óbvio, foram dadas

0: pelo craque de Rosário. Com os dois passes decisivos, o camisa 10 da Argentina chegou a 12 assistências. E adivinhe, se isolou no topo do ranking. Mais um recorde batido por Messi na Copa do Mundo. Antes do jogo desta quarta, ele estava empatado com o alemão Fritz Walter, que disputou os mundiais de 54 e 58. O ex-atacante da Alemanha tinha dado 10 assistências e era o líder do ranking há nada menos, nada mais que 68 anos. E se tem algo que Messi fez no Mundial de 2026, foi colecionar recordes, como por exemplo, mais gols em Copas, 21, e também mais vitórias em Copas, 21. E não é só durante os 90 minutos que a Argentina vira notícia, mas também na comemoração. A festa da Argentina pela vaga na final da Copa de 2026 contou com a presença de uma faixa proibida pela FIFA. Os jogadores celebraram a virada em Atlanta sobre a Inglaterra com a mensagem: "As Malvinas são argentinas". A FIFA tinha determinado que fossem proibidas entradas de torcedores com qualquer referência à Guerra das Malvinas que ocorreu em 1982. E assim a Argentina chega à segunda final consecutiva de Copa do Mundo, com viradas emocionantes, desafiando a lógica e cantando suas dores, dentro e fora de campo. O Aqui Não Tem VAR vai se despedindo, já com muitas saudades dessa maravilha chamada Copa do Mundo.
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1: 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Olha, o Sindicato dos Trabalhadores Rurais de Vitória está avisando aqui, né, que haverá atendimento com um advogado de direito bancário amanhã, dia 17, a partir das 10 horas. Dívidas com banco, renegociação de dívidas, juros abusivos, tarifas bancárias, empréstimos e financiamentos, seguro de vida, problemas com banco em geral. É no Sindicato Rural de Vitória, Sindicato dos Trabalhadores Rurais, bem aqui na praça, viu? Aqui no centro da cidade. Amanhã, sexta-feira, a partir das 10 horas.
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1: Você pode participar aqui com a gente através do WhatsApp 992-29-9757 para pedir música e mandar o seu alô para quem quiser. Olha, Mick Jagger fica indignado de novo, né, com a derrota da Inglaterra e volta a ter fama de pé frio. Rapaz, quando Mick Jagger tá nas arquibancadas, já viu, né? Foi flagrado inconformado, né, com a derrota da Inglaterra nesta quarta-feira ontem, após uma virada da Argentina, né, que culminou em 2-1. A reação do cantor britânico viralizou nas redes sociais, rendendo a ele novamente um título de pé frio. Com a derrota na semifinal desta quarta, a Inglaterra deverá lutar pelo terceiro lugar na Copa do Mundo no próximo sábado 18 contra a França. A indignação de Jagger ocorre logo depois do bonito gol, né, de Enzo Fernandes aos 40 minutos do segundo tempo, deixando a partida em 1-1. O cantor acompanhou o jogo diretamente do estádio de Atlanta, nos Estados Unidos, ao lado do filho Lucas Jagger, fruto do relacionamento com a brasileira Luciana Gimenez. Em 2014, durante o Mundial no Brasil, o cantor viu a Inglaterra perder para a Itália e Uruguai, mesmo após ter desejado sorte ao time. Em 2018, o astro também acompanhou de perto a queda da Inglaterra na semifinal contra a Croácia. A fama de pé frio acompanha o astro dos Rolling Stones desde a Copa de 2010, quando ele viu a derrota da Inglaterra, Brasil e Estados Unidos, mas parecia ter perdido sua força no Mundial de 2026, né, quando a Inglaterra venceu a Noruega por 2-1. Nas redes sociais, a

0: A designação de Jagger foi motivo para memes, né? O pessoal não perde chance, né? Rapaz, quando ele tá por lá no campo de jogo, por ali por perto, sempre dá o time que ele, para o qual ele torce, fica perdendo, já tá com o pé frio, viu?
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0: Você tá afim de participar aqui do Bom Dia? Então manda ver aí, viu? Pede musiquinha aí, manda aquele áudio caprichado que a gente vai inclusive te colocar no ar aqui, tá legal? Deixa eu atender aqui o Moraes, tá escutando a gente em Anajatuba, querendo curtir o som com...

0: Meu irmão.
1: Obrigado, Netinho.
0: Eu que agradeço, meu pai. Sucesso, viu?
1: Salma de palmas, meu parceiro Neto Brito.
0: O vídeo, meu irmão. Tamo junto. Tá cismo.
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3: 10 horas e 29 minutos.
4: Repita.
3: 10 horas e 29 minutos.
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1: Esta é a estação do sucesso. Nós estamos lhes apresentando Bom Dia Cidade, 10h36 agora. Previsões astrais para fechar o horóscopo desta quinta-feira, né? Alô, alô, Aquário. Não, alô, Capricórnio, né? Capricórnio, o que é íntimo pedirá um cuidado inteligente, não resistência automática. Partilha, sentimentos ou acordos dedicados irão encontrar melhor encaminhamento ao trocar defesa por decisão e atos verificáveis. Alô, Aquário, o que é íntimo pedirá um cuidado inteligente, não resistência automática, né? Isso, partilha sentimentos e acordos delicados e irão encontrar melhor encaminhamento e troca de defesa da precisão e atos verificáveis. Peixes, o acordo entenderá primeiro se a rotina perdeu sentido. Pequenas escolhas feitas com constância devolverão vitalidade onde havia apenas adaptação. Reveja horários, tarefas e cuidados com delicadeza e prática, viu, peixes? Para Capricórnio, Aquário e Peixes, super bom dia! Amanhã, sexta-feira, mais uma vez, você confere com a gente aqui dentro do Bom Dia a previsão para o seu signo.
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1: Daqui um pouquinho tem o horóscopo do dia, não. Daqui um pouquinho tem dicas de saúde. Daqui um pouquinho tem dicas de saúde aqui no Bom Dia Cidade. E ainda hoje tem um resumo de novela.
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1: Música aqui para Adriana, escutando a gente lá em Viana, querendo curtir o som com Zé

Rádio Cidade Vitória, programa Bom Dia Cidade, agora 10h44, prazer estar na tua companhia, né? Se estiver a fim de participar aqui do programa, você pode mandar mensagem via WhatsApp para pedir aí a musiquinha que você gosta muito de ouvir. A gente vai te atender sempre com enorme prazer, tá? Ouvinte Cidade, ouvinte mais querido e mais importante do mundo. Vamos lá então, seguindo aqui, tocando aqui o nosso barquinho. Seguinte, agora é hora de falarmos de saúde. O nosso Dica de Saúde de hoje: doença renal crônica costuma dar sinais antes de a creatina alterar. A doença renal crônica é conhecida como uma condição silenciosa, né? Mas raramente é totalmente muda. Antes que a creatina no exame de sangue mostre qualquer alteração, o corpo já pode enviar avisos discretos, né? Como espuma na urina, inchaço leve nos tornozelos ao fim do dia e uma pressão arterial que passa, né, a resistir aos remédios habituais. Reconhecer esses primeiros sinais e conhecer exames mais sensíveis podem mudar completamente o desfecho da doença, permitindo intervenções antes, né, que a perda da função renal se torne irreversível. A creatinina só sobe quando os rins já perderam uma parte significativa de sua capacidade de filtrar o sangue, geralmente após 40-50% de perda funcional. Caramba! Isso acontece porque o organismo tem grande reserva renal e compensa, né? Compensa lesões iniciais sem alterar esse marcador. Por esse motivo, confiar apenas na creatinina pode atrasar o diagnóstico em anos, especialmente em pessoas magras, idosas ou com pouca massa muscular, cujos valores tendem a se manter dentro da faixa de referência, mesmo com lesão renal ativa. Os primeiros indícios de doença renal crônica costumam ser sutis e facilmente confundidos com cansaço ou envelhecimento. Fique atento aos seguintes sinais de alerta e dos rins, viu? Espuma persistente na urina, né, que pode indicar perda de proteína pelos rins. Inchaço leve nos tornozelos e pés, né, especialmente no fim do dia. Pressão arterial de difícil controle, mesmo com o uso regular de medicação. Despertar noturno para urinar mais de uma vez sem causa aparente. Cansaço progressivo e sem motivo claro, né, associado à queda de disposição. Coceira leve na pele, palidez discreta ou queda de apetite. Esses são alguns sinais aí que podem mostrar que seus rins não estão legais, viu? Exatamente. Que exames detectam a doença renal em fase precoce? Além da creatinina, alguns exames laboratoriais conseguem identificar lesão renal antes que ela se torne evidente, sendo indicados principalmente para grupos de risco, né? E para cumprimentar o rastreio da doença renal crônica em estágios iniciais. Entre eles destacam-se a microalbuminária, né? Relação albumina, creatinina, né? Na urina. A cistatina C sérica é a taxa de filtração, né, glomerular estimada. Esses marcadores refletem alterações que a creatinina isolada ainda não é capaz de mostrar. Tá, então é isso. Mas o que a ciência mostra, né, sobre a microalbuminária, né, como sinal precoce? Caramba, que nome difícil. A literatura médica reforça que a presença de pequenas quantidades de albumina na urina antecede em anos a queda da função renal detectada por exames tradicionais, segundo a revisão científica, né? Publicado recentemente. Então é isso, você fique, principalmente, né? Você tem esses sinais aí, vá ficando esperto, fiquem em alerta, né? Se persistir
aí é hora de você procurar ajuda, tá? Para que seus rins não percam as funções. É exatamente, é um órgão muito interessante que quando ele não está funcionando bem, pode trazer sérios problemas. Aqui pela Rádio Cidade de Vitória, falamos de saúde, amanhã tem mais aqui dentro do Bom Dia. Esperamos ter dado alguma orientação para você no sentido de tornar a sua vida bem melhor, tá bom? Deixa eu então trazer mais sucesso aqui no nosso Bom Dia Cidade. Eusiane Soares está ligada com a gente em Arari, obrigado demais pela companhia. Já eu vou rolar a música aqui para Zélia. Zélia está escutando a gente em Coque Vitória do Mearim, querendo curtir a dupla Henrique e Juliano. Vai o recado.

0: Henrique Juliano, dando um recado aqui no Bom Dia, Amor dos Outros. Agora faltam 7 minutos para as 11. Falar agora de novela, resumo de novelas. Começamos falando de Nobreza no Amor. Nobreza do Amor, novela das 18 horas da Rede Globo. Xinua revela a Dume que Kênia foi encarcerada a mando de Gendal e a Kim conclui que a princesa realmente se rebelou contra o pai. Alika afirma a Antônio que tem uma dívida de gratidão com Omar. Ana Maria se propõe a trabalhar como voluntária na escola ao lado de Vera, Niara e Casimiro sente orgulho da filha. Mirinho provoca Manuel diante de Casimiro. Diógenes desconfia da greve de fome de Virgínia. Dora revela a história de sua mãe, Luísa, né, para Maria Helena. Virgínia foge de seu castigo e procura graça. Triato conta a Belmira que foi Virgínia quem o denunciou para o bispo. Dume tenta libertar Kênia e é surpreendido por Pascoal. Agora a gente fala de Coração Acelerado, novela das 7 da noite da Rede Globo. João Raul revela a Thalita que Agrado é a verdadeira Diana e todos se surpreendem. Zuzu aceita o anel de Alaô, mas pede para que os dois sigam apenas namorando. Gael apoia Nayane. Agrado diz a João Raul que ele terá de enfrentar a fúria de Ronei. Eva e Vânia afirmam a Bará que Thalita está gostando dele. Alaúzinho teme que Janete não aceite se casar com ele. Laurinha não aceita casar com Malvino. Gael se declara para Nayane em um programa de rádio. João Raul decide encerrar seu contrato com Ronei. É hoje em Coração Acelerado. Já um pouquinho mais tarde, na novela Quem Ama Cuida, que é das 21h30 da Rede Globo. Pilar arma escândalo e faz acusações contra a Adriana. Pedro garante a Bruna que seu compromisso é com ela. Pilar se encanta com Yuri. Adriana pede ajuda a Mau Mau para descobrir algo que possa prejudicar a Demi. André pensa em Dora. Rosa fica preocupada com Helenice. Adriana conta a Liris que Ulisses é irmão de Arthur e pede à amiga para descobrir coisas que possam ajudá-la em sua vingança. Camilo não aceita a ajuda de Nancy. Brigitte se encanta por César. Adriana pergunta a Nancy e a Liris se pode contar com as amigas para se vingar das pessoas que a colocaram na cadeia. É no capítulo quente de hoje de Quem Ama, Cuida.
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0: Vai na fé, pra fechar o programa de hoje. Amanhã tem mais, viu? Amanhã, sexta-feira, por aqui estaremos de volta a partir das 8h30 para mais um Bom Dia Cidade. A todos, uma ótima tarde. Aproveite bem, cuide-se bem. Obrigado demais pela companhia e principalmente pela amizade. A gente se fala. Um grande abraço, até amanhã.
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2: 11 horas. Repita. 11 horas.
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1: Você tem absoluto controle apenas sobre uma coisa, sua mente. Se você dominar isso, ninguém mais pode te parar. As pessoas vão te testar, a vida vai te empurrar, o mundo vai rir da sua dor. Mas sabe o que diferencia os que vencem dos que desistem? É o silêncio firme. É a mente que, mesmo sangrando por dentro, não entrega poder ao caos. Então agora preste muita atenção. Se você deseja construir uma mente inabalável, enfrentar desafios com coragem e alcançar o sucesso real, esse vídeo é pra você. Porque aqui, você vai aprender o que ninguém te contou. O mundo não muda, as pessoas não mudam. O que muda é a força da sua mente diante deles. E quando isso acontece, nada mais tem poder sobre você. Enquanto o mundo te empurra para reagir, explodir, se vitimizar, os grandes sabem. O verdadeiro poder está em escolher o próprio pensamento. Napoleon Hill chamava isso de autoridade mental e dizia que todas as riquezas começam por uma ideia dominada. O que isso significa? Que antes de conquistar algo fora, você precisa vencer aqui dentro. Você não controla o clima, não controla as críticas, mas pode escolher não ceder, não se curvar e não entregar sua paz ao que não merece. Essa escolha silenciosa, feita dentro da mente, é o primeiro passo para se tornar inabalável. E acredite, quem domina esse espaço interior não precisa provar nada para ninguém. Você quer saber o que faz um homem continuar, mesmo cansado, ignorado, desacreditado? Autodisciplina. Ela é invisível, mas molda tudo. É ela que faz você levantar da cama quando a vontade quer te afundar. É ela que te impede de responder na hora da raiva. É ela que diz não para prazeres imediatos, porque enxerga o prêmio que ainda não chegou. Napoleon Hill foi claro. A autodisciplina é a ponte entre o pensamento e a realização. Você pode ter os melhores planos do mundo, pode ler todos os livros, pode assistir mil vídeos como esse, mas se não tiver disciplina para aplicar, nada acontece. Haja como se nada te afetasse? Sim, mas entenda, isso não é fingimento, é um treino. É uma mente que foi condicionada, pouco a pouco, a responder com propósito e não com impulso. E essa força silenciosa vale mais que qualquer motivação passageira. Vivemos num mundo barulhento. Todo mundo quer falar, responder, provar algo. Mas você quer ser forte de verdade? Aprenda a se calar. Napoleon Hill dizia que os homens mais bem-sucedidos que conheceu eram aqueles que falavam pouco e pensavam muito. Porque o silêncio é um campo de força. Ele te protege, ele te observa, ele te dá tempo de pensar antes de agir. Ser calmo não é ser fraco, é ser estratégico. Enquanto os tolos reagem, os sábios calculam. E quando agem, ninguém entende de onde veio tanta firmeza. Quer ser inabalável? Fique em silêncio quando o mundo quiser te provocar. Porque o verdadeiro poder é saber que você poderia explodir. Mas escolhe vencer. Você acha que é forte porque sente menos? Não. Força não é a ausência de emoção, é a capacidade de escolher o que fazer com ela. Napoleon Hill ensinava que o maior inimigo do sucesso é a mente indisciplinada, dominada por impulsos. A raiva te faz agir rápido. A ansiedade te faz desistir antes da hora. A carência te faz aceitar o que não merece. Mas o autocontrole te faz livre. Quando você entende isso, você para de justificar seus comportamentos com frases como: "Ah, eu sou assim mesmo. Foi mais forte do que eu." Nada é mais forte do que uma mente decidida. Nada. Não reaja. Escolha. Não exploda. Observe. Não deixe que suas emoções decidam por você. Porque quem age apenas quando está de bom humor, nunca vai longe. O sucesso exige consistência. E a consistência exige controle emocional consciente. Uma das maiores provas de força interior é a capacidade de não se explicar o tempo todo. Você não precisa justificar cada escolha, cada passo, cada silêncio. Napoleon

dizia que a opinião dos outros é um luxo que só os inseguros levam a sério. Enquanto você tenta agradar todo mundo, sua energia é drenada e seu propósito fica esquecido. Mas quem sabe quem é não precisa provar. Ele anda com firmeza, mesmo quando é mal interpretado. Ele escolhe o que calar porque entende que responder a tudo é perder tempo com o nada. As pessoas vão te julgar de qualquer forma, vão te questionar, criticar, distorcer. Mas e daí? Você não está aqui para ser entendido. Está aqui para cumprir o que nasceu para fazer. E isso não se explica, se vive. Preste atenção. Quem grita demais, esconde demais. Os fracos não suportam o brilho dos focados. Eles não atacam você pelo que você erra. Atacam pelo que você representa. Você os lembra do que eles não tiveram coragem de ser. Napoleon Hill dizia que a crítica injusta é quase sempre um disfarce da admiração mal resolvida. Então pare de tentar se defender, de querer consertar cada comentário, de querer agradar quem nunca vai te apoiar. Essas pessoas não querem a verdade. Querem que você se rebaixe. Querem que você se explique. Querem que você desista. Mas você não foi feito para isso. Você foi feito para incomodar mesmo, para gerar desconforto em quem vive no piloto automático e para inspirar, mesmo que em silêncio, os que ainda estão acordando. Então, da próxima vez que te atacarem, sorria por dentro, porque o barulho deles só confirma uma coisa: você está indo no caminho certo. A dor não vem para te destruir, ela vem para te forjar. Mas só se você tiver coragem de encará-la e não fugir. Napoleon Hill dizia: cada adversidade carrega consigo a semente de um benefício equivalente ou maior. Mas aqui está o segredo. Essa semente não floresce em quem vive se escondendo da própria dor. Você quer ser inabalável? Então pare de correr de tudo o que te desconforta. Pare de anestesiar a mente com distrações. Pare de evitar o silêncio, porque é nele que a verdade aparece. A dor que você evita hoje vai voltar amanhã, mais forte. Mas a dor que você encara com firmeza te transforma em alguém que nenhum fracasso consegue quebrar. Não peça para a vida ser mais leve. Peça para ser mais forte, porque a dor é inevitável. Mas o sofrimento é a escolha de quem se recusa a evoluir. O mundo vê o que você mostra, mas a vida te recompensa pelo que você faz quando ninguém está olhando. É fácil parecer forte no Instagram. É fácil falar bonito nos vídeos. Difícil é manter o foco quando não tem aplauso. Difícil é levantar cedo sem ninguém te cobrar. Difícil é continuar firme quando ninguém reconhece o seu esforço. Mas é aí que se constrói um império. Napoleon Hill chamava isso de caráter invisível, a força que só aparece nos bastidores, a disciplina que ninguém vê, mas que transforma tudo. Enquanto os fracos vivem de imagem, os fortes vivem de prática. Eles treinam em silêncio, estudam quando todos dormem, persistem mesmo sem garantias. Porque eles sabem, o que você pratica no escuro é o que brilha quando chega a sua hora. E essa hora sempre chega, mas só para quem estava preparado. Sabe qual é a diferença entre os que vencem e os que desistem? Não é talento, não é sorte, é persistência. Napoleon Hill escreveu: o ponto de virada de quase todos os homens que alcançaram grande sucesso veio no momento em que tudo parecia perdido. A maioria para cedo demais, desiste no primeiro obstáculo, ou no segundo, ou no décimo. Mas os que vencem são aqueles que continuam mesmo quando já não parece fazer sentido. Porque eles entendem uma lei silenciosa da vida. Milagres não acontecem para quem tenta, acontecem para quem não para. Você pode não ver resultado agora, pode parecer que nada está mudando. Mas se você continuar, algo lá na frente vai se abrir. Não por mágica, mas porque a vida se curva diante de quem insiste com fé, disciplina e um fogo interno que ninguém pode apagar. Pare de querer que todo mundo te entenda. Você não precisa ser compreendido. Você precisa ser respeitado. E o respeito não nasce da explicação, nasce da postura. Napoleon Hill dizia: o homem que realmente sabe o que quer não precisa se justificar. Ele apenas segue. As pessoas só compreendem o que está dentro do alcance delas. Mas você não está aqui para caber no entendimento dos outros. Está aqui para construir o seu próprio caminho. Mesmo que ninguém aplauda no início. Você quer respeito? Então pare de se curvar. Pare de implorar por validação. Pare de se diminuir para caber em lugares pequenos. Fale menos. Ande mais firme e deixe que o resultado fale por você.

Quem age como se nada o afetasse, assusta, silencia e inspira. Tudo ao mesmo tempo. Eles dizem que você está frio, que você mudou, que já não é mais o mesmo. Mas o que eles não sabem é que essa frieza que tanto criticam é a armadura que você construiu depois de ser ferido demais. Napoleon Hill ensinava que os grandes líderes são aqueles que aprendem a dominar o próprio coração sem deixar de ter alma. Você não ficou frio, você ficou mais seletivo. Você parou de implorar por amor. Parou de aceitar migalhas emocionais. Você se curou. E quem se cura, aprende a guardar silêncio, a se afastar sem fazer escândalo, a proteger sua paz como algo sagrado. O mundo chama isso de frieza. Mas você sabe, isso é maturidade. Isso é amor próprio. Isso é sobrevivência. Porque quem já chorou sozinho demais, aprendeu a não se deixar abalar por qualquer tempestade. Acha mesmo que vai ser fácil? Que basta querer, acreditar e tudo se encaixa? Não, a vida não funciona assim. Napoleon Hill escreveu: "A vida testa a determinação de todos os homens antes de confiar a eles grandes responsabilidades. Você será ignorado, será rejeitado, vai trabalhar em silêncio enquanto ninguém acredita em você e talvez você pense em desistir. Mas escute com atenção. Isso não é o fim, é o teste. A vida quer saber se você está pronto, se sua vontade é verdadeira, se você segue em frente mesmo quando tudo diz, volte. Porque só depois do teste vem a recompensa. E quanto mais forte for a sua resistência, mais grandiosa será a vitória. Haja como se nada te afetasse, porque no fundo você sabe. Os grandes só recebem quando provam que não desistem. Você já aguentou calado. Já continuou quando ninguém te apoiou. Já chorou sozinho. E mesmo assim levantou. Então me escuta agora com o coração aberto. Você está mais perto do que imagina." Napoleon Hill dizia: "Muitas pessoas desistem quando estão a um passo do sucesso. Elas param antes da linha de chegada. E talvez você esteja justamente aí, a um passo. Você não sente porque está cansado. Você não vê porque está no escuro. Mas o que você vem plantando em silêncio está criando raízes profundas. O que hoje parece invisível, amanhã será admirado por todos. Mas só você vai saber que tudo começou naquele momento em que ninguém acreditava. E mesmo assim você continuou. Então respira fundo e segue mais um pouco, porque a linha de chegada nunca avisa que está próxima. Ela só aparece para quem não para. Você não precisa gritar, não precisa se exibir, não precisa explicar suas vitórias. Basta estar em paz, basta seguir firme, basta continuar. E isso já incomoda." Napoleon Hill dizia: "A quieta persistência quebra mais barreiras do que qualquer demonstração de força." E é isso que acontece com você agora. Sua calma incomoda quem vive no caos, sua disciplina irrita quem só sabe procrastinar, sua evolução silenciosa grita para quem vive estagnado. E é por isso que te julgam, te criticam, te excluem. Não porque você está errado, mas porque sua presença expõe a fraqueza deles. Continue assim, firme, focado, quieto. Porque os barulhentos querem palco, mas os silenciosos estão construindo impérios. O mundo pertence a quem não se desespera, a quem observa antes de agir, a quem, mesmo com sangue quente, responde com frieza e clareza. Napoleon Hill dizia: "O homem que domina seus impulsos, inevitavelmente domina o ambiente ao seu redor." E isso não é exagero, porque em um mundo onde todos reagem, quem pensa antes de agir se destaca. A maioria explode, reclama, se sabota por um momento de raiva ou carência. Mas você? Você aprendeu a respirar fundo, a pausar antes de falar, a agir com propósito e não com impulso. Isso te torna raro, te torna respeitado, te torna temido. Porque o verdadeiro poder não é fazer barulho, é conseguir permanecer centrado, enquanto o mundo desaba em volta. Se você domina o seu interior, o exterior já está ganho. Às vezes parece que você está sozinho, que só você escolheu o caminho difícil. O caminho da disciplina, do autocontrole, do silêncio. Mas escute com atenção. Você não está sozinho. Você faz parte de uma minoria invisível que acorda cedo sem ninguém ver. Que luta por um propósito sem aplausos. Que carrega cicatrizes caladas e ainda assim segue firme. Napoleon Hill sabia disso. Ele escreveu para os que pensam diferente, para os que recusam o

caminho fácil. E você é um deles. Enquanto muitos desistem na primeira queda, você continua. Enquanto muitos gritam, você age em silêncio. Essa é a marca dos fortes. Eles não precisam ser vistos o tempo todo, porque sabem que o verdadeiro reconhecimento vem quando o mundo já não pode mais ignorá-los. Você está nesse caminho e existem muitos outros como você, em silêncio, crescendo. Chega um momento em que nada mais importa tanto quanto a sua missão. Você começa a perder o interesse por conversas vazias, por distrações, por opiniões, porque agora você está obcecado. E não, isso não é exagero. É exatamente esse estado mental que cria lendas. Napoleon Hill chamava isso de propósito definido, um fogo interno tão forte que consome o medo, a preguiça, a dúvida, tudo. Você começa a viver em outro ritmo. Enquanto os outros relaxam, você ajusta a rota. Enquanto eles reclamam, você executa. Você não está mais interessado em parecer, você quer realizar. E o que era sacrifício vira estilo de vida. O que era difícil vira natural. Porque agora, o foco não é mais esforço, é parte de quem você se tornou. E quando isso acontece, nada mais te distrai, nada mais te para. Você já caiu, já pensou em parar, já chorou em silêncio, enquanto o mundo seguia como se nada estivesse acontecendo. Mas você não desistiu, e é isso que te torna diferente. Napoleon Hill dizia: "A persistência transforma o caráter e molda o destino." O mundo pode não reconhecer seu esforço no começo, pode te ignorar, te criticar, te deixar sozinho. Mas existe uma coisa que ninguém pode ignorar por muito tempo: resultados. E os resultados vêm para quem ficou, para quem insistiu, para quem passou por dentro da dor e saiu mais forte. No final, o mundo se curva. Os que riram, aplaudem. Os que duvidaram, aprendem com você. Porque o mundo pode até não gostar, mas ele respeita quem nunca desistiu. E se você chegou até aqui, é porque você é um desses. Você não é mais o mesmo. Aquele que se abalava com tudo ficou para trás. Aquele que precisava de aprovação já não existe. Hoje você anda firme, pensa com clareza. Escolhe o silêncio como espada. Napoleon Hill sabia. A força mais poderosa do universo está dentro do homem que domina a si mesmo. E agora, essa força está em você. Você não precisa mais gritar nem provar nada, porque sua postura fala, sua disciplina brilha, seu foco inspira. E o mais bonito, você nem precisa ser notado, porque os verdadeiramente grandes não precisam de plateia. Eles vivem sua verdade em silêncio, e só por existir já mostram o caminho. Agora respire fundo, olhe ao redor, veja quem você se tornou. Você é a prova viva de que quando se cala, o mundo escuta. Se essa mensagem tocou você de alguma forma, se fez sentido no seu momento de vida, então compartilhe essa força. Curta o vídeo, se inscreva no canal e deixe um comentário. Diga o que mais te marcou, ou apenas escreva: "Eu escolho ser inabalável." Isso nos ajuda a continuar espalhando essa mensagem para mais pessoas que, assim como você, estão despertando para uma nova versão de si mesmas. Lembre-se, o silêncio pode ser sua maior arma e a mente, sua verdadeira riqueza. Nos vemos no próximo vídeo. Fique firme.

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1: Necessário para que possa ser sempre esta bênção para esta nação e para o mundo, em nome de Jesus. Amém.
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4: Graças a Deus. Queridos irmãos, queridas irmãs, nós queremos cumprimentar todos com a paz do Senhor. Amém? Primeiramente, falar da minha alegria de mais uma vez estar aqui nesta igreja, presidida pelo nosso pastor Berto José e também pela irmã Iraci, sua esposa, a irmã Roberta, todos os pastores aqui de Abreu e Lima, e também louvar a Deus pela vida do evangelista Ricardo, que trouxe aqui essa palavra abençoadora, os demais que Deus usou esses dias, e parabenizar vocês, minhas irmãs, que estão aqui em plena quarta-feira, tirando esse tempo para ouvir a palavra de Deus, aprender de Deus, mais e mais. Também quero aqui agradecer nesta oportunidade aqui o nosso querido irmão, que é o Sirlan Tec, do Tec de Som, e obrigado aí aos irmãos da mídia, que Deus abençoe, que Deus também está usando a igreja de Abreu e Lima com esse trabalho de mulheres para abençoar muitas vidas que gostariam de estar aqui, mas estão espalhadas por toda parte do mundo, ouvindo cada mensagem de Deus aqui, através dos pregadores, pregadoras, mulheres de Deus. Amém? Queridos, nós vamos fazer a leitura do texto bíblico, também no livro de Salmos. A proposta é essa. Qual é o tema de vocês aí? Como? Refrigera a minha alma, né? Refrigera a minha alma. É, tá aí na camiseta, né? É. Tô vendo aí mesmo. Aí, refrigera a minha alma. Muito bem. Vamos começar com o Salmo 23. Uma irmã, leia aqui para mim o Salmo 23, mas citando ele todinho, que é bem pequenininho. Só 6 versículos. Quem é a irmã que quer citar aqui? O Salmo 23. Bora. Olha, ela vai citar. Não, não. Mas eu quero sem a Bíblia. É não. Vai. Para aí. Vai. 1, 2, 3. É. Isso. É.
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4: É. Isso.
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4: É.
5: O meu cálice transborda.
4: Isso.
5: Certamente. A bondade.
4: É. Isso. A Deus. Irmãs, olha, deixa eu dizer uma coisa para vocês. Ouçam bem. Não há como você memorizar toda a Bíblia na cabeça. Isso é impossível. Nós temos aí aproximadamente 1189 capítulos, 31.173 versículos. Não tem como você colocar na cabeça tudo isso aqui. Há coisas sobrenaturais que nós não explicamos, mas é coisa do céu, que pode acontecer. Isso não vai acontecer com todos, mas Deus faz isso. Eu estava pregando em Manaus e um irmão perguntou para mim: Pastor Aziel, o que que o senhor acha de um homem que, na hora que ele abre a Bíblia, se ele começa a ler o

primeiro versículo, depois ele cita todinho, sem olhar para a Bíblia. Eu disse, irmão, ele precisa memorizar muito. Ele disse, não, ele não memoriza, ele só abre a Bíblia e ele lê um versículo e dali ele cita todinho sem ler o restante do capítulo. E eu fiquei encabulado, eu olhei e disse, irmão, eu quero conhecer esse irmão. Eu disse. Aí quando foi à noite eu perguntei para o pastor lá, que era o presidente da convenção, ele disse para mim, pastor, eu disse, pastor, teve um irmão aqui que me falou isso, isso, isso. Aí ele disse, é ele mesmo, pastor. Eu disse, rapaz, não diga para mim, é porque ele não quis dizer para o senhor, mas é ele. Aí eu fui de novo onde ele disse, pastor, não sei o que foi, Deus me deu isso. Eu posso abrir em qualquer parte da Bíblia, eu leio o primeiro versículo e depois eu sigo. E pode alguém abrir a Bíblia e comparar do lado que eu estou citando. Então existem coisas que são sobrenaturais, que Deus faz. Amém, irmãos? Pronto. Mas nós, mesmo que não tenhamos isso, mas existem textos que as irmãs aqui precisam ter no coração. E um deles é o Salmo 23. O Salmo 23, como a irmã citou, e citou muito bem, até de forma poética, ela citou, quando ela disse, o Senhor é o meu pastor, e nada me faltará, deitar-me faz em verdes pastos, guia-me mansamente, refrigera, guia-me, por amor, vamos, não temeria mal nenhum, porque tu, a tua vara, prepara. Então deixa eu dizer uma coisa para vocês. Isso aqui não é amuleto da sorte. Isso aqui não é mágica. Isso aqui não é tarô. Isso aqui não é carta de magia. Isso aqui é palavra de Deus. Isso aqui funciona. Isso aqui funciona. Então a irmã, ela tem que, pelo menos, ter alguns salmos na mente e no coração. O Salmo 1, o Salmo 23, o Salmo 91, o Salmo 121, o Salmo 100. Então, você tem que ir guardando. Porque, deixa eu contar para vocês, um pastor lá do nosso campo, no período da pandemia, ele não ficou doente da Covid, mas ele teve que se operar naquele período. E ele foi para o hospital, e era um hospital público. E ele disse que toda hora via pessoas morrendo perto dele. E de repente um medo dominou ele. E ele disse que estava uma noite no quarto, que ele viu a morte chegar. E ele tentava abrir a boca e não conseguia. Medo, terror, tomou conta dele. E ele disse que tentava clamar o nome de Jesus e não dava. Aí ele disse, mas já que eu não posso abrir a boca, eu posso usar a mente. E ele começou a citar o Salmo 91. Ele disse, pastor Aziel, que ele é bom de Bíblia, pastor Aziel, quando eu comecei a citar, aquele que habita no esconderijo do Altíssimo, à sombra do Onipotente descansará, direi do Senhor. E ele disse que quando foi prosseguindo, o medo desapareceu, a boca abriu, e ele deu um grito, clamando o nome de Jesus. E ele disse que a partir daquele momento, ele não teve mais nenhum temor, nenhum medo. Salmo 119, diz a palavra de Deus, como é que ele diz no 11? Como purificará o jovem seu? Mas ele também diz, escondi a tua? Aonde? Para não pecar contra ti. Então, guarde essa palavra, cada irmã, medite na palavra, tenha ela na mente e no coração, que Deus vai continuar abençoando. Queridas, eu vou falar hoje sobre este salmo, que se vocês analisarem pela própria Bíblia, a palavra de Deus, este salmo ele é percussiente. O que é isso, pastor Aziel? Ele é penetrante, ele é poderoso. Então se vocês analisarem este salmo no seu aspecto divino, inspirado, ele é um salmo o mais lido do mundo. Ele é lido em ato fúnebre,
Ele é lido em hospitais na hora da morte. Ele é lido quando alguém está em estado terminal. Este é o salmo, há mais de 3 mil anos. Este é o salmo mais lido na face da terra. O salmo, no seu aspecto divino, ele se origina em Deus. Então ele vem de Deus. Então nós podemos dizer aqui para os nossos queridos irmãos e as irmãs que este salmo, ele é divino, ele é um salmo apodítico, porque se vocês observarem nesse aspecto aqui, ele é irrefutável, é o salmo que vem do céu para os nossos corações. Porém, apesar de ser o salmo mais lido, mais citado, mais cantado, porque no hebraico a gente canta este salmo, se você observar aí, eu não vou tratar disso, mas é só para as irmãs terem uma ideia. Aí você tem assim, Salmo de Davi, logo na epígrafe. No hebraico você vai observar Mismó, se você analisar, vem da raiz hebraica, que é cantar ritmado. Judeu só canta ritmado. Até a citação de um texto bíblico, eles não citam como nós, eles citam ritmados. Por exemplo, no hebraico a primeira expressão é Adonai roi loessa. Aqui nós somos dessa parte aqui do ocidente, mas lá no oriente, principalmente que vem das línguas semíticas, que o hebraico é desse braço, quando você observa, eles cantam. Então quando eles vão ler isso aqui, se você já viu na televisão, até no YouTube, um judeu quando ele vai para o Muro das Lamentações, ele usa kipá, ele grita, ele chora, é porque a língua hebraica, a sua citação era como se estivesse narrando ou cantando. Então ele tem. Então eu poderia ler só assim, Adonai roi loessa, pronto. Mas ele não, eles cantam. E foi essa primeira canção que eu aprendi quando estava estudando hebraico. Deixa eu ver um dó menor aí, irmão, dó menor. Só segura.

Digam comigo: Adonai ou Jeová, Adonai, Roi. A palavra Raá, Raá é a palavra pastor, pastor. Adonai, quem é Adonai? É o Senhor. Só que preste bem atenção. Eles, não existe essa palavra Adonai. Existe a palavra que aí no texto é um tetragrama. São as consoantes que tem o nome de Deus. Eu sou o que sou, eu serei o que eu sou sempre o que eu sou. Então o salmo começa não com Deus Criador. O Deus Criador é o Elohim. O salmo começa com Deus que se relaciona. Olha, preste bem atenção. Quando você abre aí na sua Bíblia, qual é a primeira palavrinha do Salmo 23? Pronto, vamos lá. Qual é a primeira palavrinha do Salmo 23? Esse aí é o Senhor que apareceu lá em Êxodo 13, 14. Eu sou o que eu sou. Então preste bem atenção. Este salmo não começa de modo abstrato.

ele não começa de teoria, ele começa alguém sabendo quem é o... Olha, ouçam bem, aqui não é questão de citar, tem gente que cita, mas o salmista ele não está falando de teoria teológica, ele não está falando de citar coisas teológicas. Escutem bem, minhas irmãs, está mostrando em primeiro lugar que este salmo é de relacionar. É por isso que você tem a presença do possessivo, meu. Olha, meu. O salmista não está dizendo o Deus de Israel, o Deus Jeová, o Deus que governa. Não, ele não está nesse campo. Ele está no campo do relacionar. Uma coisa é eu escrever sobre Deus, cantar sobre Deus, falar sobre Deus. A outra coisa é eu mesmo dizer: tu és o meu pastor. Quando ele começa dizendo isso, ele está no campo do relacionar, do relacionamento, do relacionamento. Então, Lutero dizia que este salmo é um dos mais pessoais de Davi, um dos mais pessoais. Então, quando ele começa, Adonai, ele está usando o tetragrama, ele está dizendo o Deus da aliança. Aí ele usa a palavra, esse substantivo, Ra, digam comigo, Ra. Eu não uso mais, antigamente eu pregava muito assim, mas hoje é só porque eu quero dar uma pequena luz aqui para vocês sobre a riqueza do hebraico bíblico. Então diga comigo, Ra. Esse substantivo, ele também, na sua composição, ele pode ser roer. Agora tem roi. Por que roi? Porque é o possessivo. Ra é pastor. Roi é o meu? É o meu pastor. Será se as irmãs que estão aqui dentro... Escute bem, não converse não. Só esse minuto aqui. Será se vocês que estão aqui dentro podem dizer na cama, no hospital, andando pelo mato, na prova, sozinho, deitado de noite na cama, você pode abrir a boca e dizer: o Senhor é o meu? A pessoa dizer isso tem que ter o que com ele? Intimidade. Então aqui eu não estou falando de farofa. Tem irmã que tem farofa. Marcha. Não sou contra não, pode marchar, pode pular, pode correr, não tem nada a ver não. Agora, há uma diferença para quem faz barulho e para quem tem relacionamento. Vocês entenderam? Essa é a diferença. Nem todo barulho é sinal do quê? De relacionamento. Pronto. Nem todo barulho. Tem gente que anda com Jesus, discípulo andava com Jesus. Tinha título de discípulo de Jesus. Aí um pai levou o menino cheio do diabo e botou para eles expulsarem, não foi? Aí pronto, eles cansaram. Aí quando Jesus ia saindo, o pai olhou: Jesus, me ajuda. Ele disse: como assim? É porque meu filho estava ali cheio do diabo e eu levei para os teus. Olha, eu levei para quem? Eu levei para os teus discípulos. E eles não puderam expulsar. Jesus olhou para eles e disse assim: vocês são parte da geração? Eu não já disse que eu dei poder para vocês? Traz o menino aqui. Aí o pai: ô Jesus. Aí pronto, na hora que Jesus disse traz, aí o diabo pegou. Aí eles voltaram: Jesus, e como é isso? Ele disse: isso aqui é para quem tem intimidade mais profunda. Oh, glória a Deus, irmão. Oh, aleluia, né? Rapaz, negócio de crença, irmão. Tem dia que eu fico lá em casa meditando nessas coisas e aí eu observo isso aqui. Então ele diz: Adonai roi. Roi Adonai roi. Roi é meu? Meu pastor. Aí ele diz: Loé, Loessá. Loessá, lo é a negativa, não. Loessá, não faltará. Não é que não vai faltar nada, não tem nada a ver isso aí. Muitos querem abrilhantar o texto, mas ele estava dizendo o seguinte: em qualquer circunstância que você enfrentar, eu sou tão suficiente para você que você não vai estar nem aí. Entendeu, irmão? Sabe quem é que fez isso? Nada faltará? Abacuque capítulo 3, 17 e 18. Ainda que a figueira não, eu não estou me importando não. Ainda que não haja fruto na vida, eu não estou nem ligando. Ainda que o produto da oliveira, ainda que as ovelhas sejam espalhadas das manadas, e ainda que não haja gado, eu todavia me alegrarei no Senhor e exaltarei o Deus da minha salvação. Quem está entendendo, diga amém. Então eu vou falar sobre refrigeradas pelo Supremo Pastor. Digam comigo: refrigeradas
pelo Supremo Pastor. Antes de eu começar, eu quero dizer uma coisa, irmãos. Tanto faz você ser crente ou não, escute bem. A vida, ela traz os seus golpes. Perder um filho, perder um esposo. Quem já enfrentou um câncer? Olha aí, pode levantar a mão que eu vou dizer a coisa para vocês aqui. Pronto. Quem estava empregado, ficou desempregado? Olha aí, vários. Pronto. Quem teve que vender a casa ou vender alguma coisa para pagar uma dívida? Está aí. Então deixa eu dizer uma coisa para vocês. Esse ciclo, ele sempre vai se repetir. Porque preste minha atenção. O profeta Miqueias, ele diz: aqui não é o nosso lugar de descanso. Ou seja, a vida, mesmo você sendo crente ou não crente, a vida ela traz golpes. Escutem, o crente mais piedoso aqui, eu não vou enganar vocês, não adianta eu enganar. Quem está aqui, quem está na internet me ouvindo agora, o crente mais piedoso aqui pode ser o que mais vá sofrer. O crente mais piedoso, há um escritor chamado William Bridges, é um livro quase 300 páginas, ele diz o seguinte: o crente mais piedoso pode ter duas coisas na alma. Salmo 42, verso 5. Por que te abates, ó minha alma? Por que te perturbas dentro? Preste bem atenção. O salmista era desviado ou era crente? Mas a alma dele está com dois problemas. Problema, qual é o primeiro problema da alma? Abatido. A alma se curvou. A alma não aguentou. Vocês sabiam que a palavra depressão ela é usada na geografia para falar de uma montanha que aguenta a chuva, que aguenta a tempestade, que aguenta o vento, que aguenta o sol. Um dia aquela montanha faz o quê? Então escutem bem uma coisa que eu quero dizer. Primeiro ele diz: por que te perturbas, ó minha alma? Por que estás abatida, ó minha alma? E por que te perturbas? Então abatida é como se ela estivesse caída, vencida, mitigada. Ela está suave, mas ela está em repouso, em pausa, porque não consegue mais se levantar. A segunda palavra é porque te perturbas. A linguagem é um mar dentro de nós agitado. E essa situação, ela sempre ela vai aumentar. Por que, pastor Zéu? Porque veja bem, toda mulher cristã da atualidade, só se ela for preguiçosa. É, tu pode ser de oração, tu pode ser do manto, tu pode ser do fogo, tu pode ser. Na hora que chegar em casa, tem dia que tu encontra o marido mais antipático, que até você vem do circo de oração com alegria. Aí na hora que ele te vê, porque essa demora, o que foi hoje? Não, meu velho, eu estava tomada pelo Espírito. Sim, mas tem as coisas aqui dentro de casa. Mas meu Deus do céu. Aí você já começa a ficar triste. Tem isso ou não, irmãs? Vamos lá, tem ou não tem? Então olha para cá. Além disso, olha para mim aqui. Além disso, não é só os afazeres da casa. Ele é exigente, ele quer que tu seja quente. Ele quer que tu seja a mulher, a melhor mulher do mundo. E às vezes ele é ruim para tu de todo jeito. Mas quer que tu seja bom para ti. E a oração, irmão, só se for para levar ele. A oração. Porque teve uma mulher que não orou. Teve uma mulher que só agiu. Está lá em 1 Samuel 25. Como é o nome dela? Abigail. O marido dela, como era o nome do esposinho dela? Nabal. Nabal é o primeiro salmo, é o primeiro versículo do Salmo 14. Nabal é incrédulo, é ateu. Irmão, a mulher casada com um cabra ruim. Ateu, véi. Porque, irmão, tem irmão que é crente, tem deles que são até auxiliares. Mas é uma religiosidade véia, que é pior do que o incrédulo. Ele é um glória aqui dentro, ele é um aleluia, Deus está aqui. Mas quando chega em casa, a maneira que ele trata você, que aí você chora. E aí você vai mantendo esse casamento, sabe por quê? Por causa da tradição, por causa da igreja. Dia desse uma irmã chegou para mim e disse: pastor Aziel, eu vou embora. Eu vou largar meu marido. Ele é ruim. Eu disse: não, irmã. É, pastor. Não, vá lutando em nome de Jesus. Que pastor faz assim, né? Vá lutando. É, pastor, o senhor não conhece, não.
Eu disse, não, mas vá.

0: Ela disse, eu vou embora, eu vou largar. Eu disse, quantos anos? Ela disse, mais de 30 e tanto. Eu disse, rapaz, tu já carregou a cruz. Até aqui, a senhora já está velha. É, né, pastor? Eu disse, é, aguenta mais um pouquinho. Eu disse, pastor, mas é pesado. Eu disse, é, mas até o fim. Como diz Daniel 12, 13, vá até o fim. Só que eu estou dizendo aqui, mas não é, não é fácil. Não é fácil. Então escute bem. Aí você pode observar que a mulher cristã, ela pode ser a mais piedosa, a mais de oração. Mas a oração, queridas, vamos ser sinceros aqui. A oração, ela não vai resolver tudo isso de uma vez. Tem uma mulher na Bíblia que a Bíblia fala dela e nós nunca resolvemos o problema dela. Está em Gênesis 29, 31. Deus deu filho para ela, mas o marido nunca quis ela. É porque a gente fica lendo a Bíblia pensando que isso aqui é um livrinho de gracinha, que tudo vai mudar amanhã. Tem coisa que tu vai morrer até o fim. Olha para cá, Gênesis 29. Pode ver bem aí. Gênesis 29, 31. A Bíblia, ela é bem clara. Como é que diz aí? Rapidinho. Mulheres boas de Bíblia. Como é que diz? Vendo, pois, o Senhor que Leia era o quê? Ei, irmã. Irmãs, escute isso aqui. Escutem isso aqui. Vendo, pois, o Senhor que Leia era a aborrecida. A bichinha queria casar com Jacó. Ela estava interessada em Jacó. Quem foi que botou ela naquele problema? Foi o pai. Ela não tinha nada a nada a ver. Mas ela ficou o casamento dela o tempo todo. Deita comigo. Olha, está aqui as mandrágoras, vem deitar comigo. E pronto, mas a Bíblia deixa claro que o Jacó sempre amou quem? E aí Deus, para consolar ela, aí diz assim, e o Senhor abriu a sua? Só que essa daqui, ela era diferente. Olha como é linda a Bíblia, olha para cá. Essa aqui, o Senhor dá filho, e cada filho que ela vai parindo, ela vai dizendo, agora ele vai me amar. Outra, olha para cá. Às vezes tu pode ser de oração, mulher de oração. Pastor Zé, o que o senhor está trazendo aqui para nós hoje à tarde? Escute que eu vou já falar. Eu só estou mostrando mulheres na Bíblia. Quando você abre a própria Bíblia, Gênesis 27, 46. A Bíblia diz que a Rebeca chegou para o Isaac e disse, meu velho, não deixa o Jacó casar com mulheres daqui, das filhas de Et. Porque o Isaú casou e a minha vida não tem graça. E se o Jacó também casar, o que será da minha vida? E eu pergunto, ela era de oração? Quem foi que orou para saber o que era que tinha na barriga dela? Ela mesma. E o Senhor revelou para ela. Mas eu pergunto, entrou na casa dela nora ruim? É, quando a nora não presta, é negócio sério. E aqui eu só estou mostrando a Bíblia. Eu não estou mostrando com recinha, não. É porque Deus está me dizendo aqui, não. Aqui eu estou na Bíblia, é só mulher de Deus. Qual foi a primeira que eu falei? Vamos lá, qual foi a primeira? Leia. Vamos lá, só quem tem boca. Qual é a primeira? Leia. Qual é a segunda? Leia. Raquel. Vamos para uma terceira? Vamos para uma terceira. Lá vem a velha entrando na cidade. Cara de choro, abatida, mais forte, lutadora. Aí ela entra, gente, 1,15, aliás, Ruth 1,20. Gente, olha quem vem entrando, olha quem vem entrando. O que que o povo diz? Olha quem vem chegando ali, quem era que ia chegando?
1: Noemi.
0: Irmãos, quando ela foi entrando, aí o pessoal diz, Noemi, é você. Ela diz, não. Isso aqui eu estou mostrando a realidade bíblica para vocês que vão, eu vou já falar sobre o que é alma refrigerada. Pronto. Aí ela levou a nora. Deus abençoou a nora e a nora abençoou ela. Mas ela não casou mais, não. Não casou mais. O marido não voltou. E nem um menino. Ela disse, me chamem de? Pronto. E agora vamos para outra.

para a última, para mim chegar aqui. Eu só estou mostrando para vocês que a pessoa mais piedosa na igreja, porque às vezes a pessoa diz, eu não entendo, Senhor, até a irmã orando, eu não entendo, a irmã é de oração, é canela de fogo. Talvez tu não chegue nem no nível da Rebeca, mas elas continuaram. A Noemi continuou. A Noemi nunca abriu mão de Deus, nunca foi para uma campanha de 318 pastores, nunca subiu um monte desesperado. Esse cenário tem que mudar. Não, o Senhor me feriu, e ele é quem sabe da vontade dele. Se acalmou, pronto. Aí entra outra. A Ana já era diferente de Leia, porque Leia era louca pelo marido, e a Ana já era amada demais e não era feliz. Ah, se eu tivesse uma casa, o que é que tem? Toda mobiliada, eu era feliz. Ah não, às vezes mal tu compra. Um amigo meu disse para mim, pastor Aziel, olha a casona que eu tenho. Aí eu disse, é mesmo, no segundo andar, ele me mostrando a casa dele. Eu disse, eita rapaz, casona aqui você mais a sua esposa. Ele disse que nada, pô, tô acabado, velho. Aí uma coisa pode melhorar em outra e pode cair em outra. Irmão, é por isso que Paulo diz, em tudo dai. Porque só quem sabe o que é melhor para nós é ele. A Ana dentro de casa, na hora que ela sentava, quem era que botava os pedaços de carne no prato dela? Como era o nome dele? É o cara, jogava. Está lá em 1,15. Jogava, e aí pronto, e era amada. E aí pronto. Ele ainda disse assim para ela: rapaz, eu faço tudo, eu te ajeito, eu te dou carinho, eu te cubro de beijo. E aí tu anda com a cara desse jeito, Ana. Eu não te sou melhor do que quantos filhos? Olha, pronto. Já pensou um maridão desse dentro de casa, irmão? Quem tem um maridão desse aí? Levante a mão. Tem. Tem mulher feliz aqui. Quem é feliz aí? Ei, agradeça a Deus aí pelo maridão bom que tu tem em casa. Manda um abraço aí para ele. Ele está na rede social, está assistindo. Quem tem marido Nabal aqui? Quem tem marido Nabal? Levante a mão. Quem tem marido Nabal? Nabal. É Nabal. Ruim mais do que tu. Quem é bem casada aí? De verdade, quem é bem casada? Levante a mão. Quem é bem casada, dê maior glória para Deus. A gente glorifica tudo, mas não glorifica no casamento. E a Bíblia diz em 1 Coríntios 10:31: quer comais, ou façais qualquer outra, faça o quê? Se a Bíblia diz que é para agradecer pela mulher, Provérbios 18:22, quem encontrou uma esposa, encontrou o quê? O favor do Senhor. Então a minha ali, eu agradeço a Deus por ela. Amém, irmãs? Então veja bem, a Ana tinha um marido nota 10. Eu pergunto, ela era completa? Era realizada? Era feliz? Pronto. Aí ela, agora eu vou orar, porque o marido não podia resolver. Tem coisa que o advogado não resolve, o marido não resolve, psicólogo não resolve, pastor não resolve, médico não resolve, juiz não resolve, doutor não resolve. Só quem resolve é quem? O problema de Ana, só quem resolvia era. E aí ela diz, já que o meu marido não pode me dar, Deus fechou a madre dela, então é o seguinte, eu vou orar. E ela vai orar. Quando ela vai orar, lá vem um pastor. Irmão, tem coisa na vida da gente que o problema está em casa, e quando a gente vem para a igreja, está também até na igreja. Tem muitas irmãs que vêm aqui, não, graças a Deus, eu conheço é muitas que vêm, aí bota a Bíblia no lugar, aí senta, isso aqui é da amiga minha, aí se a outra chegar, tirar a Bíblia, a briga está feita. É. E eu não vou longe não, um dia, aqui não tem não, a irmã está dizendo ali, graças a Deus. Graças a Deus. Lá na minha de vez em quando tem isso, mas aqui não tem não. Um dia está lá, e as irmãs pronto, aí o que é, não é porque a irmã disse, não é para sentar aqui, e a outra já queria puxar a peixeira. Eu disse, rapaz, vocês estão no congresso. Então deixa eu dizer uma coisa para vocês, olha para cá, Ana vai orar, e quando ela chega lá, o que que acontece? Ela começa, ela faz o que? Quem se lembra? Bate o lábio, bate, aí lá vem o pastor Eli. Rapaz, tu não tem vergonha não de estar orando aí, bêbada?

ali, mas é negócio sério. Agora olha para mim aqui, ó. Bêbada. Bêbada. Está aí. 1:15 de 1 Samuel. Chegar em casa, você lê. Aí ela, olha para cá. Porque irmã que tem Deus na vida, ainda que o pastor xingue ela, quem tem espiritualidade, irmão, Ana não era mal amada. A

0: era briga lá na casa e agora no templo? O pastor.
1: Rapaz, como é que tu vem orar bêbada? Cheia de cachaça.
0: Pega na mão dessa irmã e diga aí, eu te amo, minha filha. Diga aí, eu te amo. E se acontecer algum negocinho aqui entre nós, está resolvido. Você é de Deus, eu sou de Deus, nós somos de Deus. Oh, quão bom e quão suave é que os irmãos vivem em união. Pronto, está resolvido? Pronto, vamos lá, escute aqui. Olha para cá. Fineza, diga comigo, fineza, educação, paciência, charme, mesmo na dor. Olha, olha a educação. Não, meu Senhor,
1: a tua serva não está embriagada, porque ela nem bebeu vinho e nem bebeu 51. É, porque no hebraico tinha uma que era mais suave, agora já tinha a bebida que era para embriagar. E ela disse: eu não bebi nenhuma das duas. Sabe o que tua serva tem, sacerdote?

Aí veja bem, escute bem. Ela diz: tua serva não bebeu vinho e nem bebida. Eu estou é com amargura de alma. Se fosse outra, ali vai cuidar da tua. Uma mulher. Pensa que Deus não me revela. Os filhos não valem nada. Está tendo caso aqui com mulheres dentro da tenda. Vai cuidar da tua casa. Tem irmã assim ou não tem? Eu conheço é muitas. Uma autoridade. Ainda fala assim. E aqui eu digo e acabou. Mulher espiritual é outro nível. Oh, aleluia. Mulher espiritual é outro nível. Pronto. Marido velho ruim. Aí quando ela passou, ele estava cheio de cachaça. Quando foi de manhã, aí ela disse, o Nabal olhou para ela, sim, o que foi que você... Ela disse, ontem a nossa casa ia se acabar toda. E Davi, aí contou, pá, pá. E por que que tu me contou, mulher? Quando eu cheguei, você estava bêbado. Aí pronto, teve um AVC, ataque cardíaco. Alguns dias morreu. Quando Davi soube, se uma mulher daquela não pode... Então me escute aqui, vamos lá. Mulheres, todas essas mulheres que eu citei aqui, eram de oração? Tinham comunhão com Deus? Mas eram mulheres o quê? Sofridas. Agora tinha uma coisa, deixa eu dizer uma coisa. Sempre elas buscavam refrigério em quem? Em Deus. Só que o salmo que nós lemos, ele é dividido em duas partes. Primeiro, este salmo do verso 1 a 4 é sobre... viver com o seu pastor. Primeiro é o seu relacionamento com o seu. Dos 5 até o 6 é o pastor te chamando para a casa dele. Já observaram? 1 é você mantendo relação com o pastor. O segundo é o pastor te chamando para a casa. Quem quer ir para a casa dele? Quem quer ir para a casa dele? Estão preparadas para ir para a casa dele? Porque tem duas maneiras de você ir para a casa dele. Baixar a mão, ele convida você para ir para a casa dele. Mas deixa eu dizer uma coisa para vocês, escutem bem aqui, escutem bem, olhe para mim aqui. Aí quando você pega, eu estou mostrando aqui, a mulher cristã, ela

podem ser uma mulher. A mulher cristã limpa a casa, a mulher cristã faz a comida, a mulher cristã ela trabalha, ela pode ter funcionária, mas ela sempre vai ter luta, e toda luta traz ansiedade, angústia, peso. Não adianta, nós temos que analisar, porque há uma sobrecarga de atividades na mulher do século 21. Porém, o que eu quero dizer aqui para as irmãs é que quando você começa o Salmo 23, olha como é que ele começa: o Senhor é o meu primeiro. Quem está falando é alguém que conhece o pastor, é alguém que sabe quem é o pastor. A segunda coisa, ele vai progredindo: o pastor, ele supre as necessidades. Olha o que ele diz: o pastor leva as águas tranquilas. Porque naquela época, ainda hoje lá em Israel, é uma região deserta, muito seca. E havia lugares em que, quando passava o período de chuva, ficava uma pocinha d'água. E o pastor pregou aqui. Como o pastor, escutem bem, como o pastor, ele tinha todo o conhecimento da região, ele sabia onde era o local que o pasto demorava a secar, e ele sabia onde tinha as águas mais calmas, porque a ovelha, qualquer coisa deixa ela inquieta. A ovelha, se vocês observarem, ela é um animal que, na hora que ela sente sede ou fome, ela fica inquieta. Ela é o único animal que não sabe voltar para casa se perder, diferente do jumento. Isaías capítulo 1, verso 3. O boi conhece o seu possuidor, e o jumento a manjedoura do seu dono. Por isso que Deus não comparou ali a ovelha como crente, lá em Isaías. Mas ele diz assim: o jumento e o boi, o jumento e o boi conhece. É tão interessante que quando você lê Números 22, quem foi que falou para Balaão? Na jumenta. Mas você nunca leu ovelha falando. O que eu quero dizer para vocês aqui, escutem bem, dentro desse texto: primeiro, relacionamento de experiência com o pastor; segundo, o pastor supre as necessidades, o quê? Físicas. Ele leva para as águas tranquilas. A ovelha, se ela for beber e ela vê a água se mexendo, ela tem medo da água. Irmão, ovelha é coisa complicada. Porque a ovelha é coisa complicada. Foram as ovelhas que não deixaram Moisés entrar na terra prometida. Aperrearam ele tanto, Deus disse: fala, ele mete a taca. Com tanta fome, eles reclamaram que até o Moisés disse: cadê tua mão? Aí Deus disse: eu encurtei minha mão, Moisés. Mas era o povo. Então era que o povo, irmão: pastor, faz, pastor. Aí quando a gente faz, não era possível. E no dia que o pastor dá um de ouvir todas as ovelhas, aí dá problema, porque o Saul disse: olha, eu fui lá, mas eu vi uns gadão bonito, e eu ouvi o povo. Aí Samuel disse: não era para tu ter. Aí é por isso que dá problema, porque tem hora que a ovelha quer que a gente escute a voz do povo, mas tem hora que o pastor só pode escutar a voz de quem? De Deus. Por isso que não teve figura melhor para ser aplicada do que a ovelha. A ovelha tem medo de beber água tumultuada, aí ela fica com medo. Aí o pastor tem que ir acalmar a água, levar para aquela águazinha calma. Bebe, minha filha. Toda hora a gente está fazendo isso com o crente: eu vou sair, pastor, da igreja. Sai não, rapaz. Não, é porque a água está tumultuada. Rapaz, eu tenho outra copinha aqui para tu, que nem falou o pastor. Bebe aqui. Pode observar: se todo crente estivesse satisfeito com a água, não saía para ir atrás de outra água. Mas toda hora tem uma ovelhinha bebendo em outro. Porque a ovelha, ela tem todos esses problemas. Agora, presta minha atenção uma coisa: quando você olha para essa particularidade, o pastor, primeiro, tem que ter o que com ele no Salmo? Qual é a primeira coisa que tem que ter com o pastor? Intimidade. Vamos lá, qual é a primeira coisa? Intimidade. Aí o pastor, ele entra em cena e supre as nossas necessidades. Só que quando você chega no verso 3, aí o salmista muda de assunto. Primeiro, relacionamento; segundo, material; terceiro, agora lá vem, hã? Terceiro, nefesh, alma. Só que há um problema: é progressivo. O Senhor só vai atingir o profundo da tua alma se primeiro começar com o quê? Intimidade.

Só que é o terceiro nível. Mas não passa nem pelo primeiro e nem pelo segundo. E tem pessoas que vêm para a igreja que só querem o segundo nível. Necessidades materiais. Meu carro, minha casa, o emprego do meu filho, a formação da minha filha. Deus tem que me entender nisso. Aí o salmista, ele não começa dizendo que está tirando férias com Deus. Ele começa dizendo que tem relacionamento com Deus. E como ele tem relacionamento, Deus é quem supre as necessidades. Mas ao mesmo tempo, ele diz assim: esse relacionamento com Deus pode me dar bens espirituais e materiais, mas não para por aí. Eu tenho que estar com a minha alma transformada. E aí ele usa a palavra nefesh, que é alma. Só que para vocês terem uma ideia, essa expressão alma aí no texto, alma, no hebraico ela não é separada do corpo, é tudo junto. Porque quando Deus olha para você, ele não olha para você separado. Essa ideia é nossa. Por exemplo, teu corpo. O teu corpo, Deus precisa dele. Tem irmão que anda falando: essa parte do meu corpo é suja, é feia, é nojenta, eu não gosto da minha cabeça. Pois está ruim para ti. Porque lá no céu tu vai entrar com esse corpo transformado. Mas ele não vai mudar não, ele só vai dar um peso de glória. Romanos 8,18. Do jeito que tu está com teu corpinho, ele só vai transformar. Jesus, quando ressuscitou, os discípulos conheceram ele? Conheceram, era o corpo dele. Mas agora era um corpo o quê? Glorificado, não mais sujeito às intempéries desta vida. Então escute aqui, o corpo, Romanos, 1 Coríntios 1, quando você lê 1 Coríntios 6, 19, 20, a Bíblia diz que o nosso corpo é templo de quem? Do Espírito Santo. E no dia do arrebatamento, 1 Coríntios 15, 54, ele vai transformar esse corpo. Então teu corpo tem utilidade para Deus. Então quando Deus te abençoa, ele não te abençoa só na alma, ele te abençoa nos três níveis. Quais são os três níveis que ele te abençoa? Corpo, alma. Então quando você tem intimidade com Deus, o Senhor, de modo holístico, ele faz com que tudo em você glorifique a Deus. Romanos 6,14, ele diz que agora os membros que eram aplicados à iniquidade, agora são colocados para quem? Para Deus. Então, quando o salmista começa dizendo, olha, aí ele começa, refrigera. Muito bem, vamos lá, deixa eu fazer uma pergunta aqui. O que vocês entenderam da palavra ou do verbo refrigerar? Falem aí esses dias que vocês já estão aqui desde... De? Segunda, vamos lá. O que vocês entenderam sobre o verbo refrigerar? Hã? Restaurar, vamos lá. Para aí, só uma, deixa eu ouvir, só uma. Fique de pé e diga tudo isso aí. Restaurar, renovar, aliviar, o que mais? Purificar, restituir, hã? Acalmar, hã? Tranquilizar, rapaz, é? Muito bem, vamos lá. Então diga comigo assim, diga bem forte: chuve, não é chuva, chuve. Esse é o verbo no hebraico, chuve. A primeira palavra que aparece lá é essa daí, restaurar. A segunda palavra, renovar. Pode ser até reavivar. Agora preste bem atenção. Esse verbo, chuve, ele está no imperfeito. Yeshoveve. Yeshoveve, por que eu quero explicar isso aqui? Porque não dá nunca a ideia do português, não dá com a ideia bíblica. A ideia do português, refrigerar, a gente tem a ideia de tomar um banho. Refrescar. Mas aqui no Salmo não tem nada a ver com isso. Vou aprofundar mais aqui um negócio. Escutem bem. Aqui

0: Me desculpem os psicólogos, os psicanalistas. Aqui não tem nada com a psicologia. Me desculpem, mas aqui não tem nada com psicologia. Aqui não tem nada, escutem, aqui não tem nada com Deus tirar um problema seu e você não sofrer mais ele. Me desculpem, também não tem nada a ver com isso. Uma pessoa pode estar bem em todos os níveis, mas ela não está bem no nível principal, que é a confissão do pecado. E só tem uma coisa que dá alívio para a alma. Colchão não alivia a alma. Prato de comida não alivia a alma. Dinheiro não alivia a alma. Só tem um que trata a alma como ela merece. Olha, irmãs, escutem bem. Quando você pega esse texto aqui, refrigera a minha alma. A ação não é da pessoa. A ação não é da pessoa. Aqui é causativo. No hebraico é chamado de rifio. Quem causa é o próprio Deus. Nenhum de nós aqui podemos causar a nossa refrigeração. Eu posso participar. Como? Agora lá vai. Olhe para cá. Você pode estar bem financeiramente, pode estar bem no casamento, pode estar bem nos negócios, pode ter promoção espiritual. Tem irmã que quando ela está bem, ela dorme a noite toda. Ela não se lembra nem de orar para Jesus. Tem delas que quando estão bem, 4 ou 5 da tarde, ela liga para as colegas, vamos ao shopping. Fica até 9 horas, 10 horas, andando e olhando bolsa, calçado, sandália. Mas quando está no culto, 1 hora de culto, não, já está chato, está na hora de terminar. A alma está bem lá fora, mas a alma não está bem com Deus. A alma bem com Deus, ela é contente na presença de Deus 24 horas. Então olhe para cá, essa expressão refrigerar nada mais é do que você se arrepender. Por isso que não adianta eu vir aqui e só dizer, minha filha, essa dor está saindo, é bom. Mas primeiro eu tenho que dizer, Atos 3,19, arrependei-vos. E o que mais? Olha o que diz a Bíblia, e o que mais? E convertei-vos para que sejam o quê? Perdoados os vossos e arrependei-vos. Olhe para cá. Vocês ouviram todos esses dias coisa boa, coisa do céu. Agora olhe para cá. Deus não trabalha no emocionalismo. Deus não trabalha no sentimentalismo. Deus não trabalha com psicologia. Deus não trabalha com psicanálise. Deus não trabalha com terapia. Refrigera. Eu quero voltar para ti. Eu quero me consertar contigo. Aí o Pedro pregando, ele diz, arrependei-vos. E o que mais? E conver. Olha a ordem. Então é fácil eu chegar aqui, pastor Roberto José, pastor Ricardo. Se a gente chegasse aqui, e aí eu colocasse a mão em cada um de vocês, vai passar, não tema. Aí tu chora. Essa dor é grande, é aguda, mas vai passar. Passar como? Se tu está cheia de pecado, está cheia de mentira, está cheia de enrolação, está cheia de inverdade. Escute, arrependei-vos e convertei-vos, para que sejam cancelados os vossos. Aí, agora vem o mais importante. Para que venha o quê? Ah, mas vocês falaram fraquinho. Olha o tema aí. Refrigera a minha? Pois só tem um caminho para ela ser refrigerada. É o arrependimento. Seguido de quê? De confissão de pecado. Aí quando tu se arrepende e confessa, aí o Senhor Jesus chega e diz, Satanás, Ela pode ser fraquinha, pode ser pequena, ela pode não ter poder, mas os pecados já foram cancelados. Irmãos, eu vou dizer uma coisa para vocês aqui, minhas santas. Pode você não ter carro do ano, pode não ter casa bonita, pode você não ter dinheiro no banco, pode nada melhorar aqui, mas uma coisa é certa: quem tem certeza que já foi perdoado e perdoada, chegou o tempo de refrigério. Só quem tem um tempo de refrigério, diga glória a Deus. Então olha para cá, quando Deus te perdoa, mesmo você perdendo tudo e não tendo nada, voltou a vitar ali a vitalidade. Salmo 51:10. Cria em mim, ó Deus, um coração e renova em mim um espírito. Pronto. Não me lances fora da tua presença e não retires de mim o teu santo. Verso 12. Aqui é o salmista. Depois que ele peca, ele diz: eu não quero mais sair da tua presença. Me restaura, me refrigera. Mas só tem refrigeração para a alma quando há o quê? Arrependimento. E o que mais? Confissão de pecado. Aí quando você confessa, quando você deixa, aí a Bíblia diz que o refrigério entra. Aí o salmista diz assim: ó, eu quero que o Senhor me dê a alegria da... Tem irmã aqui que ela pode ter depressão? Pode. Tem irmã aqui que pode perder o marido? Pode. Tem irmã aqui que pode perder a casa? Pode. Tem irmã aqui que pode perder os bens? Pode. Noemi disse assim: eu estou amargurada, mas ela não perdeu o Deus dela. Por isso que a Ruth disse assim: não peças para eu ir embora de ti, para onde tu fores, eu irei contigo, aonde tu pousares, eu... Porque o Deus que tu tem aí dentro é o Deus que eu quero. O teu povo é o meu povo e o teu Deus é o meu. Então olha para cá, ter Deus na vida não quer dizer que as coisas vão melhorar. Olha para cá, o homem que mais pregou o evangelho morreu tuberculoso e morreu dentro de uma cela já para ser decapitado. Como era o nome dele? Paulo. Agora preste bem atenção, viveu pregando o evangelho por cima de tudo: crise, mentira, perseguição, inveja, calúnia, luta, irmão, e ele morre sozinho, isolado. Ele diz em 2 Timóteo 4:7, ele diz: na minha primeira defesa não apareceu um crente, não apareceu um irmão, eu estou só. Mas ele depois levanta a cabeça e diz: eu combati o bom combate, acabei a carreira e guardei a fé. Olha para cá, uma mulher de alma refrigerada, ela pode ter lutas, ela pode ter problema, mas a alma dela não se encurva. Quando o salmista diz: por que te abates, ó? Por que te perturbas dentro? Ele coloca uma vírgula: espera, hein? Então a primeira coisa que eu quero dizer para vocês aqui: quando Deus traz você para a refrigeração, ele te traz para a vida de vitalidade. E essa vida de vitalidade é a restauração espiritual. Pode não ter tudo, pode não ter um casamento até lindo e perfeito, mas se tem Deus na alma, você está bem com Deus. E João diz: eu quero que te vá bem em tudo, como bem está a tua alma. Quem está com a alma feliz aqui? Eita, glória a Deus. Quem está com a alma bem, irmão, pode estar no deserto, mas está tranquilo. Quem está com a alma bem com Deus, pode estar na prova, mas está tranquila com Deus. Então veja bem, essa refrigeração é trazer a vitalidade da alma. E a vitalidade da alma só vem com a confissão e o que mais? E o arrependimento. Não existe tempo de refrigério para quem não confessa e não deixa o pecado. A segunda coisa: Deus, quando ele traz refrigério para a alma, diga comigo bem forte: ele traz equilíbrio para a mente e o emocional. Vocês já viram uma mulher que a alma dela é tranquila, ela ser desequilibrada? Ela ser louca? Tem irmã que agora na igreja está dizendo assim: irmão, vamos entender ela, é porque o comportamento dela é esse, então não é crente. É porque ela, irmã, eu já vi, foi muito irmão com isso.
1: Irmão, é porque ela é sanguínea.
0: Isso virou moda, irmão. Essa

maioria nem existe mais. Tem pessoas que para esconder o pecado e mostrar que é grosseiro. Me perdoe, irmão, eu te dei aquele tapa porque eu sou colérico. Ele transfere o pecado dele para a questão do sangue, do temperamento. E cadê o fruto do Espírito? Gálatas 5:22. Mas o fruto do Espírito é amor, paz, alegria, domínio próprio. Olha para cá, quando Jesus entra na tua alma, que você se volta para Ele. Eita glória! Ele te dá o quê? Equilíbrio emocional. E equilíbrio o que também? Olha aqui. Você já viu alguma irmã pensar loucura? Se ela tem um Espírito Santo na vida? Tem irmã que tem cada pensamento. E não, irmã, isso não dá certo, não. O Senhor te dá até uma mente equilibrada. Olha para cá, irmãs. Prestem bem atenção. A irmã que o Espírito Santo entra nela, depois que ela confessa, o Espírito vem e traz o quê? Equilíbrio emocional e equilíbrio o quê? Mental. Bota assim, ó, a tua mão aqui. Mente. Diga aqui, mente. Essa mente tua não vai pensar suicídio, não vai pensar maldade, não vai pensar plano maquiavélico. Eita glória a Deus. Essa tua mente não vai marcar projeto para tirar ninguém. Bota a mão aqui, bota a mão. Você não vai arquitetar nada. Eu vou puxar o tapete dela. Esse ano quem vai ser a primeira sou eu. O que é que tu quer com o negócio de primeira? Não importa se é primeira, terceira, segunda. O que importa é que você faz a obra de Deus. Tanto faz ser primeiro como segundo ou terceiro. Escute, mente equilibrada. Olha para cá, igreja. O salmista, ele diz o seguinte, no verso 3, olha aqui, ó, refrigera. Depois, o que é que ele diz? A minha alma. Aí ele diz aqui, olha, refrigera a alma, é equilibrar essa tua alma. Deixa de ser exasperada. Deixa de ser zangada. Tem mulher que o marido, minha filha, olha, se tu quiser comer, tá aí. Não, equilíbrio. Equilíbrio. Equilíbrio. Equilíbrio mental. Equilíbrio emocional. Não sei onde é que eu estou, que eu não jogo esse copo na tua cara. Não, você tem Deus na vida. Cadê as mulheres equilibradas aí? Equilíbrio mental. E eu vou dizer uma coisa aqui para vocês, olha para cá. Pode até ter uma coisinha entre vocês, porque tinha duas mulheres na Bíblia que elas estavam brigando. E aí o Paulo, está lá em Filipenses 4, o Paulo pede e diz assim: eu rogo que você ajude a Evódia e a Síntique, reequilibrem elas, porque elas são companheiras comigo do Evangelho. Agora olha para cá, as duas estavam em conflito, e Paulo vai usar só uma coisinha para botar equilíbrio nelas. O que é que Paulo vai usar? Vamos lá. Quem se lembra o que Paulo vai botar para equilibrar a mente delas, equilibrar o emocional delas? É o Evangelho. Mas lá no capítulo 4:4, o que ele vai usar? Hein? Regozijai-vos no? Então olha para cá. Como é que a irmã pode ter o emocional dela e o equilíbrio mental dela reorganizado? Se alegrando em quem? No Senhor, não é na terapia. Pastor, o senhor é contra fazer terapia? Não. O senhor é contra ir ao psicólogo? Não. Mas problema da alma espiritual, só quem resolve é Ele. Olha o que Jesus disse em João 4:14: mulher, quem bebe desta água tornará a ter o quê? Sede. Mas quem bebe da água que eu lhe der, nunca mais terá. Ou, oh, irmão, como é bom uma mulher equilibrada. Equilibrada mentalmente. Equilibrada emocionalmente. Então veja bem, Deus trabalha a nossa mente e o nosso corpo. Só para vocês terem uma ideia, já para me encaminhar aqui para fechar, olhe para cá. Mateus 10:28. Temei aquele que pode tanto lançar o corpo e a alma no inferno. Não temas aquele que não pode matar a alma, mata apenas o corpo. A Bíblia diz em Deuteronômio 6,5: amarás o Senhor teu Deus de toda a tua alma e de todo o teu poder. Quem ama a Deus de modo completo

0: em equilíbrio. E esse equilíbrio é mental. Deixa eu dizer uma coisa, olha para cá. Não existe essa da irmã pensar pequeno. Olha para cá, para você pegar o mistério. Não existe essa de você andar pensando: eu sou a menor, ninguém liga para mim aqui nesta igreja. Pastor Zé passou por mim, não falou. É porque ele só liga para a irmã Maria que tem bens na igreja. Mente doente. Deixa dessa tua mente ver a doente. Quantos lugares que eu não vou, que tem pessoas que não dão nem as horas para mim. Um dia um pastor foi me apresentar para um outro pastor. Aí ele não me conhecia. Aí o outro pastor disse: olha, pastor, aqui está o pastor Aziel. Ele só olhou assim e virou. O pastor que estava me apresentando ficou com vergonha. Aí depois ele: pastor, me perdoe. Eu disse: não, rapaz, ele é quem está doente. Agora, quem tem mente equilibrada, eu não vou perder tempo com ele, irmão. Tem irmã que fica aqui: eu cheguei hoje à tarde, não ligaram para mim. Quem está bem da mente aí? Dá um glória a Deus. Quem está bem equilibradazinha, dá glória a Deus. Então escute o que eu vou dizer aqui. Olhe para cá. Quando você tem equilíbrio mental e equilíbrio emocional, acabou. E olha para cá. Quem te dá esse equilíbrio é Deus. Irmão, quando Deus entra, está lá em Lucas 8:2, a Bíblia diz: e algumas mulheres serviam a Deus, inclusive Maria amada. Quantos diabos Jesus tirou de dentro dela para ela ficar equilibradinha? Olha para cá, olha para cá. Agora eu vou pegar pesado. Quantos diabos? Hein? Quantos? Vamos lá. Quantos diabos, para Jesus deixar ela bem equilibradazinha, deixar ela controlada na fala, na mente, evangelizando. Quanto cão? Tirou 7. Mas olha para mim aqui, aqui não tem nenhuma mulher mais que tem 7 diabos no couro. Porque Jesus já te libertou. Jesus já equilibrou a tua mente. Agora deixa eu fazer uma coisa aqui, escute, olhe para mim aqui. Quem está aqui, que a mente não está equilibrada, que a mente está pensando em suicídio, que o corpo e a mente não estão ajustados, harmonizados. O Supremo Pastor, quando você começa a confessar o pecado e a entregar, ele não somente perdoa os teus pecados, ele vai reequilibrar o teu corpo e a tua mente. E sabe o que que Deus está fazendo com vocês aqui? Cada uma de vocês aqui já tem a mente de Cristo. E olhe para cá, irmãos. Quem tem mente de Cristo pensa negativo? Quem tem mente de Cristo pensa inveja? Quem tem mente de Cristo pensa pensamentos satânicos? 1 Coríntios 2:16. Quem é que conheceu a mente do Senhor? Ninguém. Mas vós, vocês possuem a mente de Cristo. Coloque assim as duas mãos. Mas transformai-vos pela renovação do vosso entendimento, para que experimenteis qual seja a boa, a perfeita e agradável vontade de Deus. Nesse momento, o Senhor está usando este trabalho para dizer que a mente, ou a alma refrigerada, a mente é a mente de Cristo nela. O Espírito é o Espírito Santo te direcionando, e o Senhor está te guiando. Nesse momento, o Senhor, já foi falado aqui, ele te cura na mente, ele restabelece a tua saúde emocional, teu equilíbrio, essa ansiedade, esse desespero. O Senhor está dizendo: eu estou no comando, eu sou a tua suficiência, porque eu sou o teu pastor. Te acalma, quem te leva para as águas tranquilas sou eu. Quem sabe aonde tem pastos verdes para a tua alma sou eu. Eu estou restaurando a tua alma. O Senhor está equilibrando a tua mente agora. A tua mente agora. O Senhor está te livrando de surto psicótico. O Senhor está te livrando aqui, nesse momento, porque ele está colocando um capacete da salvação, e a tua mente está blindada pelo Espírito Santo de Deus. equilíbrio mental. E eu vou finalizar dizendo só mais uma coisa. Quando o Senhor Deus refrigera a tua alma, primeiro Ele refrigera, coloca a alma no lugar certo. Agora diga comigo: o meu Deus não trabalha. Diga bem forte: o meu Deus não trabalha de modo tortuoso. Diga comigo bem forte: o meu Deus, Ele não usa atalhos ilegais. Olha para cá, alma refrigerada, olha para cá, só um minuto. Alma refrigerada, o Senhor, a primeira coisa que Ele fez, pela confissão do pecado, por você agora se arrepender, Ele trouxe transformação para a tua alma. Pronto. Quando Ele traz transformação, Ele traz equilíbrio para a tua alma e a tua mente. É por isso que agora, escute bem, olha para cá. Ele te pega e diz assim, olha aí, o verso 3. Guia-me pelas veredas. Olha para cá. Veredas. Irmãs, irmãos, olhe para cá. Veredas é diferente de caminho. Aqui está apontando para Jesus, João 14, 6. Eu sou o caminho, a verdade, a... Mas essa expressão guia-me, diga comigo, guia-me. Vocês sabiam que esse verbo guiar aqui não é verbo militar? Porque como é que o comandante guia a sua tropa? Como é que um general guia a sua tropa? É dando ordem. Aqui, esse verbo guiar não é da ordem. O Senhor não dá ordem para ovelhas. O Senhor transforma a alma e aplica dentro desta alma a vontade dEle. É por isso que Ele não grita com ovelha. Eita, meus irmãos. É pesado, irmão. A Bíblia é coisa gostosa. Hoje a gente fica gritando com crente: venha, meus irmãos, para oração, venha para o trabalho. Ovelha, pastor, não grita com ovelha, porque a ovelha, ela é reprogramada na alma, ela é trabalhada no emocional dela e na mente. Aí a Bíblia diz: guia-me. Não é voz de comando de exército. Já que Ele me restaurou, já que Ele reprogramou minha alma, Ele sabe o que é melhor para mim. Olha para cá, Deus não precisa de atalhos errados. Ele te transforma e te coloca nas veredas, irmão. É como um carro que fica dando várias curvas, e aí eles vão criando caminho com aquela curva. Sabe o que que acontece? O pastor no mato, ele conhece as veredas, que através dela ele leva seguro a alma ao destino certo. Qualquer clandestino que não conhece o caminho pode te levar para o precipício, mas o pastor, quando ele te reprograma, ele te coloca na vereda dele. Olha como isso aqui é profundo. Então, quando ele te coloca na vereda dele, você não anda ansioso, você não anda perturbado, você não anda desequilibrado, porque quem conhece o caminho não é tu, quem conhece o caminho é ele. Quem guia não é você, quem guia é ele. Quem orienta não é você, quem orienta é ele. Então o salmista está dizendo agora: já que o Senhor me reprogramou, já que o Senhor me refrigerou, me guia pelas veredas. Então não há por que eu andar com medo. Pastor Ziel, ontem o irmão me ligou e disse: pastor Ziel, eu tive um sonho com o Senhor. Aí na semana passada o outro me ligou e disse: eu tive um sonho com o Senhor. E aí no outro mês passado o outro me ligou: eu tive um sonho com o Senhor. Irmão, se eu não tiver uma programação, eu vou ficar doido. Aí sabe o que eu disse? Irmão, eu recebo, mas eu estou na vontade de Deus. Olha para cá, Provérbios 3, 6. Reconhece-o em todos os teus. Quem sabe? Reconhece-o em todos os teus caminhos, e ele endireitará as tuas veredas. Então olha para cá, eu não estou preocupado com o mês que vem, eu não estou preocupado com 2027, eu não estou preocupado com 2030. Eu tenho alguém que me guia no caminho certo. Sabe por que tem muita gente desequilibrada? É porque está na igreja, canta, pula, roda, mas não tem equilíbrio, porque não sabe aonde está pisando. Quem sabe aonde está pisando, sabe que o Senhor é quem lhe guia no caminho certo.
1: Então pronto, olha para cá. Crente tem que ser como Eliseu. Chegaram no capítulo 2, sabiam que vão

tomar Elias de ti, calai-vos, que eu já sei. Se alguém era profeta, ele também era. Se alguém tinha visão, ele também tinha. Então olha para cá, tem irmão que vive da igreja desequilibrado. Eu conheço um irmão que ele, quando amanhece o dia, ele olha para a mulher dele e diz: aí, o que é que tu sonhou? Eu não sonhei nada. Rapaz, tu não está sonhando mais não. Ele quer alguma coisa. Agora olha para cá. Quem tem Deus como pastor está tranquilo, porque ainda que o caminho seja de morte, ainda que eu ande pelo vale da sombra da, eu não temerei, porque tu estás comigo. Então olha para cá, para finalizar. Está equilibradozinho? Quem está aqui equilibradazinha? Então olha para mim aqui. E se a casa cair, pastor Oziel? Não vou perder o equilíbrio. E se morrer o menino? Também não vou perder o equilíbrio. O vento bateu nos quatro cantos da casa, e quando terminou tudo, ele dobrou os joelhos. Jó 1, 20:21. O Senhor me deu, o Senhor tomou. Bendito seja o nome do Senhor. Quando a gente lê 42:10, o Senhor mudou o cativeiro de Jó. É bonito, mas Deus só mudou porque ele teve equilíbrio. Deus só mudou. A mulher chegou e disse: amaldiçoa teu Deus. E minha filha, não fala assim de Deus. Nós recebemos o bem e temos que receber também o quê? Equilíbrio. Equilíbrio. Sabe o que é uma alma refrigerada? Olha para cá. É alma que descansa no Senhor. Sabe o que é uma alma refrigerada? É alma que sabe que já teve os seus pecados perdoados. Pastor, e se o mundo todo se acabar? Romanos 8:35. Que diremos, pois, destas coisas? Se Deus é, quem será contra nós? Aí Paulo ainda vai mais longe: nem a altura, nem a profundidade, nem a espada, nem um presente, nem um porvir, nada, nada, nada me separará do amor de Cristo. Equilíbrio. E para finalizar, Romanos 8:28. Todas as coisas cooperam para o quê? Para o bem daqueles que são chamados segundo o seu. Então a terceira coisa, olha para mim aqui: Deus, ele te leva não por atalhos. Não use negócio de atalho não. Não use emenda, embira. Não use não. Não use retalho não. Chegue para Deus e diz: Senhor, eu preciso da minha alma refrigerada. Me transforma, Senhor. Não tente tapear Deus não, porque Deus só vai trabalhar se você pedir para ele refrigerar a sua alma. E olhe para mim aqui: quando Deus refrigerar a tua alma, querida irmã, deixa eu dizer uma coisa de Deus aqui nesta tarde. Quando ele refrigerar a tua alma, olhe para cá, sabe por que você não vai precisar fazer nada? Porque ele quer o caráter dele em você. Por isso que ele diz assim: olha, refrigera a minha alma, guia-me nas veredas da ju, pelo quê? Tudo que Deus faz na minha vida e na tua vida é para exaltar o caráter de quem? De Deus. Então olha para mim aqui: você que tem a justiça de Deus vai fazer alguma coisa que mancha o caráter dele? Mas para não manchar o caráter de Deus, ele te dá um mapa por onde andar. Não é você quem faz o mapa, é ele quem cria o mapa e diz: aqui é por onde você vai andar. E olhe para cá para finalizar: no mapa de Deus, ele não diz a hora que tu chega, para onde tu vai e o que tu vai comer. No mapa de Deus, é a surpresa dele. Gênesis 12, 1: e saiu Abraão sem saber. Parecia um doido. Quem tem alma, escute bem, olhe para mim aqui agora. Quem tem alma refrigerada, primeiro, quem tem alma refrigerada, nunca a alma vai viver sem avivamento. Primeiro ponto, porque a vitalidade de Deus está em você. Ele já refrigerou. Segundo, quem tem alma refrigerada tem equilíbrio emocional e o que mais? E mental, porque é ele quem reprograma você. E em terceiro lugar, quem tem alma refrigerada, escute, quem tem alma refrigerada nunca vai envergonhar o nome do Senhor, porque vai andar no caminho que é segundo o seu caráter, é segundo a sua justiça. Amém? Alguém aqui nesta tarde que ouviu esta palavra, você não precisa confessar para o homem nem para mim, o pastor da igreja está aqui, depois você conversa com o seu pastor. Porque não adianta falar da refrigeração sem confissão de pecados. Se você está bem com Deus e a sua alma, glória a Deus. Glória a Deus. Mas eu quero finalizar orando aqui, pedindo que esse Deus, que é o nosso pastor,
Escute,

0: O salmo começa dizendo: o Senhor é o meu. Não começa dizendo: o psicólogo é o meu pastor, o advogado é o meu pastor, o psiquiatra é o meu pastor, o psicanalista é o meu pastor. Tudo isso é importante, mas para a alma estar bem diante de Deus, primeiro você tem que ter a comunhão com Ele. Amém? Vamos dar as mãos juntas aí, e eu oro agora nesse momento. Pegue na mão dessa irmã. Oh, glória a Deus. Equilíbrio mental, equilíbrio emocional. O Senhor tratou com você aqui nesta tarde. Você ouviu a palavra de Deus agora à tarde, duas mensagens lá em cima, na internet, quem está me ouvindo aqui agora. O Senhor está reequilibrando cada um de nós aqui. Ele vai colocar o fruto do Espírito, o amor, a alegria, o domínio próprio, a temperança, equilíbrio, equilíbrio, equilíbrio. A tua língua vai exaltar a Deus, a tua mente vai glorificar a Deus. Até o teu marido vai olhar e vai perguntar: meu Deus, o que que aconteceu contigo? Que mulher equilibrada é essa? Que mulher equilibrada é essa? A graça de Deus que entrou, porque você está ouvindo a mensagem do céu. E eu sei que tem irmãs aqui sofridas, irmãs que vêm com a luta da vida, mas o Senhor está dizendo: eu sou o teu pastor. Amém? Pegou na mão dessa irmã. Aqui não tem inimizade, aqui não tem porfia, aqui não tem contenda, aqui todas estão unidas. Feche os olhos agora. Pai Santo, Pai querido, Deus eterno, nós estamos trazendo a tua palavra. E que tema lindo, Senhor: mulheres refrigeradas, mulheres perdoadas, mulheres que as almas foram saradas por ti. Oh, aleluia! Mulheres que têm equilíbrio na mente, mulheres que sabem lidar com a dor, com o sofrimento, mulheres que não negam a fé como Noemi, porque sabem quem é o dono de suas vidas. Eu quero te pedir agora, Senhor, se alguma irmã aqui no nosso meio, nesta festa tão linda, Pai, eu quero te pedir que o Senhor agora trate com a alma dela. Quem sabe, diante de tanta dor, de tanta luta, de tanto problema, essa alma se curvou, essa alma teve uma queda. Mas o Senhor, que sabe tratar com a alma humana, o Senhor Jesus, que disse em Mateus 11, 29 em diante: vinde a mim vós que estáis cansados, oprimidos, sobrecarregados, e eu vos aliviarei. Tomai sobre vós o meu jugo, e aprendei de mim, que sou manso e humilde, e encontrareis descanso para as vossas almas. Senhor Deus, eu te peço pela vida das tuas filhas agora. E se alguma irmã aqui, Pai, que a mente está totalmente perturbada, pensando em suicídio, pensando em coisas ruins, reprograme ela agora com o teu poder e com a tua glória. Nós não queremos ouvir história: a irmã se matou, a irmã se suicidou. Não, meu Pai. Nós queremos ouvir que a tua filha está com a alma firmada em ti. O Espírito de Deus te renova nesta tarde. O pastor já orou pela tua cura, eu só confirmo agora. Meu Deus eterno, trabalha nessa mente. Mente perturbada, mente mesquinha, mente pequena, mente que está dizendo: eu não sou nada, eu não sou ninguém, eu não tenho nada. O Senhor está te reprogramando agora e dizendo: eu já perdoei teus pecados, e você é minha filha, você tem a herança dos céus, você tem o Espírito Santo, e eu te guio no caminho certo para a minha morada eterna. Deus eterno, abençoa tuas filhas em nome de Jesus. Amém. Dê um abraço nela e diga no ouvido dela: o Senhor já te reprogramou. Você não tem mente pequena, mente medíocre. Você tem a mente de Cristo. Que o Senhor vos abençoe. Aleluia. Oh, aleluia. Oh, aleluia. Oh, aleluia. Oh, aleluia. Oh, aleluia. Que Deus abençoe a todas, em nome de Jesus. 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Deus abençoe.
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3: 13:03. Repita, 13:03.
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1: 13 horas e 15 minutos. Repita. 13 horas e 15 minutos.
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2: 13:30.
3: Repita.
2: 13:30.
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1: 13:47.
2: Repita.
1: 13:47.
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2: 14 horas. Repita. 14 horas.
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9: O plenário aprovou um projeto do senador Rogério Carvalho, do PT de Sergipe, que proíbe a União de reter mais de 5% dos repasses dos fundos de participação dos estados e dos municípios para quitar dívidas previdenciárias desses entes da federação com o INSS. Como a maioria dos municípios brasileiros não tem um regime próprio de previdência social, sistema exclusivo para servidores públicos, as contribuições relativas aos agentes públicos são recolhidas ao regime geral de previdência social. Para o senador Nelsinho Tradi, do PSD de Mato Grosso do Sul, a fixação de um parâmetro objetivo, portanto, fortalece a previsibilidade fiscal, favorece a negociação dos passivos previdenciários e contribui para a sustentabilidade das finanças subnacionais.
10: Embora não haja divulgação consolidada pelo Tesouro Nacional dos valores retidos do FPE, os bloqueios já registrados demonstram que os estados também estão sujeitos a restrições relevantes de receita, capazes a comprometer a programação orçamentária e a prestação de serviços públicos.
9: O FPE e o FPM são formados por repasses feitos pela União para ajudar nas contas de estados e prefeituras. Os fundos são compostos principalmente pela transferência de parte da arrecadação do Imposto de Renda e do Imposto sobre Produtos Industrializados, e seus recursos podem ser usados em áreas como saúde, educação, obras e pagamentos de servidores. Há casos de prefeituras que pedem na justiça o limite de 9% do valor recebido do FPM, baseados nos pagamentos das dívidas entre 1998 e 2001. Em abril, o Superior Tribunal de Justiça negou a validade dos pedidos. O texto segue.

0: Agora para a Câmara dos Deputados. Da Rádio Senado, Pedro Pinto.
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1: 14:17.
2: Repita.
1: 14:17.
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0: Meu irmão.
1: Obrigado, Netinho.
0: Eu que agradeço, meu pai. Sucesso, viu?
1: Salma de palmas, meu parceiro Neto Brito.
0: O vídeo, meu irmão. Tamo junto. Tá sim.
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2: 14:30.
3: Repita.
2: 14:30.
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4: O Congresso Nacional tem 30 dias para explicar a destinação de emendas parlamentares. Na decisão publicada nesta terça-feira, o ministro do Supremo Tribunal Federal, Flávio Dino, fez críticas a irregularidades na aplicação de recursos. A determinação chega dias depois de Dino ter ordenado o bloqueio de 119 milhões de reais em bens do presidente do PL, Valdemar Costa Neto, e 6 milhões de reais do ex-deputado e ex-presidente da Câmara, Eduardo Cunha. As decisões partiram da suspeita de que os políticos estariam interferindo na destinação de emendas parlamentares sem ter mandato. Flávio Dino citou que a prática configura-se vício insanável por violação aos princípios da moralidade, legalidade e finalidade.

0: decisão. Dino cobrou explicações de emendas parlamentares na área da saúde, incluindo o uso temporário para pagar despesas de custeio. Ele citou relatórios do DENASUS, Departamento Nacional de Auditoria do Sistema Único de Saúde, e da CGU, a Controladoria Geral da União. O ministro também cobrou explicações da Advocacia Geral da União sobre o que está sendo feito para responsabilizar os envolvidos com as irregularidades em emendas identificadas em relatórios da Controladoria. Flávio Dino é relator de ação por descumprimento de preceito fundamental sobre a destinação de emendas parlamentares aos princípios de transparência e rastreabilidade previstos na Constituição. O chamado orçamento secreto, que se refere à indicação de recursos do orçamento sem identificar o parlamentar nem o beneficiário final, está na mira do STF desde 2022. A Constituição prevê as emendas parlamentares enquanto instrumento que fornece poder a deputados e senadores de indicar a destinação de parte do orçamento da União. Com informações da Agência Brasil, da Rádio Nacional em São Paulo, Sara Kim.
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1: 14:47.
2: Repita.
1: 14:47.
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2: 15 horas.
3: Repita.
2: 15 horas.
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6: O presidente Luiz Inácio Lula da Silva mostrou potencial de recuperação na última pesquisa Genial Quest. O levantamento, divulgado nesta quarta-feira, mostra que o petista venceria o senador Flávio Bolsonaro, do PL, com 8 pontos percentuais de vantagem em um eventual segundo turno. Lula tem 45% das intenções de voto contra 37% de Flávio Bolsonaro. A pesquisa foi às ruas depois do vídeo de Michele Bolsonaro contra Flávio e

0: também já contabilizando a saída de Jacques Wagner da liderança do governo. O político do PT da Bahia foi afastado depois de denúncias de envolvimento com o banqueiro Daniel Vorcaro. Para o cientista político, professor da Escola de Humanidades da PUC-RS, Augusto Nefalti Corte de Oliveira, a imagem pública de Flávio ainda está em construção, o que torna o humor em relação à sua campanha mais sensível.
1: Já existe muito conhecimento estabelecido, né, nessa altura do campeonato. Todo mundo conhece o Lula, é o presidente em exercício, né, enquanto a imagem do Flávio Bolsonaro ainda tem, vamos dizer assim, um espaço para construção e, portanto, pode ser afetada de maneira mais consistente com pontos que atinjam diretamente essa conexão, né, familiar, no caso, entre Flávio Bolsonaro.
0: Só que mesmo em um momento de crise na campanha, a pesquisa traz uma boa notícia para Flávio Bolsonaro. Isso porque o candidato se consolida cada dia mais na posição de adversário real na disputa presidencial contra Lula, já que os outros candidatos de direita não crescem junto ao eleitorado, como destaca Oliveira.
1: De fato, a campanha do Flávio Bolsonaro consolida, vamos dizer assim, a principal candidatura de direita contra a candidatura do presidente Lula, e é de fato muito audacioso pensar que um dos atuais terceiros candidatos teria condição de suplantar o Flávio Bolsonaro no primeiro turno. Isso a gente, claro, né, na política nada é tão certo, né, mas vamos dizer assim, um derretimento da candidatura do Flávio Bolsonaro não é algo que a gente deve esperar. A candidatura do Flávio Bolsonaro está consolidada, dado o impulso de votos dado pelo sobrenome.
0: O levantamento da Quest foi realizado com 2.004 pessoas de forma presencial entre os dias 10 e 13 de julho. A margem de erro da pesquisa é de 2 pontos percentuais e o índice de confiança é de 95%. O levantamento está registrado no Tribunal Superior Eleitoral, o TSE. 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
1: 15 horas e 17 minutos.
2: Repita.
1: 15 horas e 17 minutos.
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1: 15 horas e 31 minutos.
2: Repita.
1: 15 horas e 31 minutos.
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4: O Ministério Público Eleitoral endureceu o combate ao assédio de candidatos em busca de votos. Em uma orientação enviada a procuradores e promotores de todo o país, o órgão determinou a abertura imediata de investigações cíveis e criminais sempre que houver indícios da prática criminosa relacionada às eleições de 2026. A prática do assédio eleitoral consiste em pressionar o eleitor a votar em determinado candidato. O ato é considerado crime e pode levar à prisão, multa e cassação do mandato. Com o objetivo de garantir o direito de liberdade de voto, o vice-procurador

0: O geral eleitoral Alexandre Espinosa determinou que procuradores e promotores abram investigações imediatas diante de qualquer indício de irregularidade. A ordem é requisitar inquérito policial e apresentar ações à justiça. A procuradora da República, Natália Mariel, explica que o assédio ocorre quando alguém usa a posição de autoridade para coagir o eleitor, ainda que a Constituição garanta o voto livre e secreto. Ela acredita que o principal desafio das eleições no Brasil é quebrar o ciclo de medo que impede as vítimas de denunciar.
1: O trabalhador, a pessoa que está sob essa influência hierárquica, tem medo, né? Tem receio de fazer denúncia, acredita por vezes que isso pode não dar em nada, que às vezes, inclusive, a pessoa nem consegue identificar que aquilo ali é um abuso, né? Que é um assédio, ela acha que ela é uma relação normal. Esse tipo de ato que por muito tempo foi tolerado, a gente precisa romper isso aí, né? Pra as pessoas entenderem que elas são livres para escolherem em quem elas querem votar e que isso é assédio, é crime, é ilícito eleitoral e tem que ser combatido.
0: Em empresas ou órgãos públicos, chefes que praticarem assédio podem perder o direito de concorrer ou ter o mandato cassado. O uso da estrutura para coagir caracteriza abuso de poder econômico. Já o abuso de poder político acontece quando agentes públicos utilizam a máquina estatal para favorecer candidaturas, seja com obras em período eleitoral, seja com servidores e estrutura pública a serviço da campanha. A procuradora Natália Mariel destaca que a atuação conjunta entre os diferentes ramos do Ministério Público tem sido essencial para uma responsabilização ampla.
1: O Ministério Público Eleitoral, ele vem, pelo menos aí desde 2024, atuando conjuntamente com outros ramos do Ministério Público, especialmente aí eu destaco o Ministério Público do Trabalho, para compartilhar provas, né? Compartilhar situações que acontecem especialmente, mas não exclusivamente, no ano eleitoral, no sentido de fazer com que isso seja responsabilizado também na esfera eleitoral.
0: Na esfera trabalhista, a prática leva a multas e indenizações. Em 2026, o Ministério Público do Trabalho já registrou 74 denúncias de assédio eleitoral no ambiente de trabalho, número que reflete o maior reconhecimento da população sobre a gravidade da conduta. Denúncias podem ser feitas pela área MPF Serviços no site oficial do Ministério Público ou nas salas de atendimento ao cidadão nas capitais de todos os estados brasileiros. Da Rádio Nacional em Brasília, Pedro Lacerda.
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1: 15:47.
2: Repita.
1: 15:47.
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2: 16 horas. Repita. 16 horas.
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0: E essa aqui não pode ficar de fora de jeito nenhum.
1: Jamais.
0: E a gente continua nesse clima. Se liga aí, se liga aí.

0: Gente, obrigado.
1: Obrigado, Luiz Carlos. Deus abençoe, viu?
0: Parabéns.
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1: 16:24.
2: Repita.
1: 16:24.
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0: isso, né? Sempre, sempre dias melhores, sempre em busca de dias melhores, acreditando, tendo muita fé, tendo muita esperança. Dias melhores virão, né? Dias melhores virão. Salve, salve, boa tarde. Muito boa tarde pra você. Chegando, hein? Chegando pra te fazer companhia com mais uma edição de músicas, informações e notícias no meu, no seu, no nosso Conexão FM. Conectado com o mundo, sintonizado com você que se liga, que curte aqui a nossa programação. E muito prazer, hein? Muito prazer estar com você. Sou o Edinaldo Lisboa. Te faço companhia até daqui a pouquinho, até as 18 horas desta quinta-feira. Quinta-feira abençoada, hein? Mais uma quinta-feira abençoada pra todos nós. Hoje, 16 de julho. E mais uma edição do nosso Conexão no Ar para você, com músicas, informações, notícias, aqui na melhor programação do Rádio FM da nossa Baixada Maranhense. Para você que se liga, para você que curte, nos quatro cantos da nossa região. Já agradecendo o carinho, já agradecendo a sintonia, você que tá ligadão com a gente em toda a nossa região. Tá aí também nos dando aquela carona toda especial no táxi, na van, é, no caminhão, hein? Galera da Dibras, abraço especial, obrigado aí pelo carinho, pela sintonia. Abração também para os taxistas aqui de Vitória do Mearim. Estão sempre nos dando aquela carona aí, indo ou voltando da ilha de, da nossa ilha do amor, né? Abração, meu amigo Pelé também. É o nosso amigo Ítalo, essa galera top. Alô, Marquinhos, que bom ter você com a gente aqui na nossa programação. É isso, hein? É você ligado aqui no nosso Conexão FM. Conectado com o mundo, sintonizado com você, a sua melhor conexão, na nossa Rádio Cidade. 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Pra você que se liga, pra você que curte, nos quatro cantos do nosso Maranhão.
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0: É isso, Conexão FM, conectado com o mundo, sintonizado com você, parabenizando hoje Monção Maranhão, né, meu amigo? 269 anos em Najara, minha amiga Najara, já ligadinha com a gente, ó, mandando aquele salve a toda a galera aí de Monção, parabenizando Monção, rogando a Deus aí que abençoe, né? Que abençoe o município de Monção, hoje completando aí 269 anos de emancipação política. Monção em festas, e a gente parabeniza e pede a Deus, né, que abençoe todo o povo moçonense, né? É isso? É Monção, de parabéns, hein? Najara aí, ó, mandando esse abraço todo especial pra toda a galera de Monção. Abração pra Dilson Araújo, João, aí a Karina, também aí de Monção, ligada com a gente, que bom, né? Que bom ter você aqui na nossa programação. Obrigado pela sintonia. É, olha, e já seguindo com você, já a gente vai trazer aqui destaque das informações, notícias de hoje. E falando aí pra você que hoje tem sorteio da nossa promoção Palpite Premiado. E aí, acertou o palpite? É, meu amigo. Olha, quase 100 participações aí com a gente aqui nessa promoção. E apenas 6 acertaram aí, né, meu amigo? Que seria a final entre Espanha e Argentina. Olha aí, né? Jeonison Garros, boa sorte pra você. Tá concorrendo. Abração também pra Eduardo aí, acertou também o palpite. É, meu amigo, apenas 6 aí, ó, estão concorrendo e daqui a pouquinho a gente vai fazer o sorteio. A partir das 17 horas. Fica ligado, hein? Fica ligado aí no programa, você que participou com a gente. E o sorteado aí, ó, o sorteado, a gente vai entrar em contato ao vivo aqui pelo programa, hein? A gente vai entrar em contato aí já pra fazer aí, né, meu amigo? A transferência, né? É, valendo o Pix aí de R$100, a gente já vai entrar em contato com você que deu o seu palpite e caso seja sorteado, né? Abraço, abração pra Elisete, já ligadinha com a gente em Tabocal, meu amigo Eusiane, a galera aí de Arari, galera da Coreia, também a Marina, o Gago, abraço, hein, Gago, que bom ter você com a gente, o Gago que comemorou ontem mais uma primavera, né, rapaz? Alô, Gago, vale comemorar hoje, amanhã também. É, o finalzão de semana

0: Tá bem aí, né? Então já aproveita aí pra emendar no final de semana, né, nessa comemoração toda especial. Já aproveita aí pra mandar esse abraço pra você, hein, Gago? Te parabenizando e desejando aí muita saúde, muita paz. Que essa data especial se repita por muitos e muitos anos, né? Parabéns pra você. E já mando todas as músicas do programa. Vamos juntos no nosso Conexão FM. 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É isso, dias melhores, hein? Abração, minha amiga Isabel, de Arariaçu, galera aí da Rua Nova, obrigado pela sintonia. Abraço especial, já já tem o melô da Toca da Praia, né? Toca da Praia, galera ligada com a gente aí na Rua Nova, galera de Gameleira, é, galera aí de Gameleira e Perimirim, né? É isso, obrigado pela sintonia. Galera também de Manuel João, Barreiros, Bonfim, Arariaçu, essa galera aí na programação da Melhor da Baixada. Alô, Cícera Costa, beijão, obrigada pela sintonia. É, chegamos, hein? Chegamos. Pede aí a música preferida pra gente curtir no nosso Conexão. Vamos trazendo aqui pra você destaque das informações, notícias de hoje. Hora de trazer os destaques das informações, notícias desta quinta-feira pra você no nosso Conexão. Se liga aí.
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0: É isso, conectado com o mundo, sintonizado com você, o meu, seu, nosso, Conexão FM. É isso, hein? Música, informação, notícia pra você que se liga com a gente aqui na nossa programação. Olha, vamos trazer aqui pra você informação, né, meu amigo? Que a investigação aponta aí o Grupo Mateus, é, olha só, contra, né? Aponta aí o Grupo Mateus que vende carne ligada a desmatamento e trabalho escravo. Pois é, rapaz, mais uma nota triste aí sobre a questão aí do Grupo Mateus, né? Uma das maiores empresas varejistas do Brasil, é a maior do Maranhão, né? Pois é, vamos trazendo daqui a pouquinho pra você essa informação, que essa investigação tá apontando aí o Grupo Mateus aí, né? Na venda de carne ligada a desmatamento e também ao trabalho análogo à escravidão aí no Brasil, né? Triste essa nota, inclusive, né? Vamos trazendo pra você daqui a pouquinho também, ainda repercutindo sobre essa questão aí, né? Das mortes de criança no Hospital da Criança em São Luís. Olha, protesto com mais de 100 cruzes. É, cobra aí respostas sobre a morte nas UTIs, a morte de crianças nas UTIs no Hospital da Criança em São Luís. Um protesto é realizado aí por pais e também conselheiros tutelares. Pois é, foi organizado, foi feito esse protesto aí com mais de 100 cruzes, né? Em frente aí ao Hospital da Criança em São Luís. É, de acordo com as informações, né? As denúncias, cerca de 101 crianças teriam morrido o ano passado aí, é, nas UTIs pré-natais aí do Hospital da Criança na nossa capital maranhense. Daqui a pouquinho a gente traz para você mais informações. E também, olha, mãe suspeita de torturar filha com água quente é presa em cidade do Maranhão. Rapaz, parece que, meu Deus do céu, né? A gente tem visto aí tanta violência contra a criança, né? Negócio absurdo. Essa mãe foi presa, né? Suspeita aí. É, na verdade, essa questão de ser suspeito, né? É que não pode ser que é acusado, mas todas as provas, vídeos, pessoas filmaram e tudo mais, aquela coisa, ela botando a mão da criança na água quente, né? Porque teria aí mexido em um objeto, em um comércio, né? Pois é, vamos trazendo daqui a pouquinho para você essa notícia como forma de alerta e como forma de pedido de socorro, né? Para você ter mais paciência, ter mais calma, ter mais né? Tem mais amor.

0: ou pelas crianças, pelo próximo, né, meu amigo? É, isso é tortura, isso é um absurdo, né? A própria mãe fazendo esse tipo de coisa aí, o negócio é complicado. Tem como castigar, tem como repreender o filho sem precisar torturar, né? Essa é a verdade. 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Música boa pra você. É, retrovisor. Vale a pena olhar pra trás, hein, meu amigo? Pois é, pra você, Gustavo Lima, no nosso Conexão.
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amigo, aí pra você, às vezes vale muito a pena olhar pra trás, né? Olhar pelo retrovisor, você ligadão com a gente aqui na nossa programação. Música boa, né, Mari Campelo? Beijo, já já sucesso aí pra você também. É, obrigado pela sintonia. Alô, Marina, vamos curtindo, né? Oi, Batista Lima, já já aqui na programação. Abração também aqui pra minha amiga Márcia, já ligadinha com a gente. Conjunto Nova Vitória, Mariara e Maraísa. É isso, já já a gente curte. Já já tem som também aqui pra nossa amiga Isabel. Melodia Toca da Praia, galera ligadona com a gente na Rua Nova, em Arariaçu. Alô, Tiririca, galera de Capoeira Grande, obrigado pela sintonia, né? Galera também de Moitas, a nossa amiga Elismar Diniz, aí tá ligadinha, tá curtindo. Beijão pra você, Elismar.

Vá, obrigada pela sintonia e toda a galera aí de Moitas, é você no nosso Conexão. Obrigadão pela sintonia também, galera aí da região do Jota, Jaguari, Jacareí, João Diogo, Jussaral da Margarida, Geonison Garros e a família Garros aí ligados com a gente. É bom demais ter vocês aqui na nossa programação. 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Aço Móveis, abração aí pra galera ligada com a gente aqui na nossa programação. 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É isso, é você ligadão, é você curtindo a nossa programação. 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
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Vamos seguindo com mais sucesso pra você ligadão com a gente. Ó, minha amiga Marina de Arari, tá ligadinha com a gente, pedindo aí sucesso do Batista Lima. Oi, vamos curtindo, ó. Música também pra minha amiga Alessandra Vieira no Poeirão. Melô de Cinderela, né? Tá pedindo aí, ó, pra curtir. A gente manda pra toda a galera na sintonia da melhor programação.

É esse, hein, Melô? Aí, ó, pra você de Cinderela. Já mandando aqui pra galera de Gameleira, né? O Chicão, também o Alan, galera top ligada com a gente aqui na nossa programação. Já mandando também pra galera aí de Marabá. Alô, Ítalo, bom demais ter você com a gente aqui na nossa programação. Beijão pra minha amiga Maria Sardinha, já ligadinha com a gente aqui na nossa 89,9. O Jovaninho, galera aí do Capivaria, Maria Antônia, no Mangituba. Também o Mundico, galera aí da Castanheira. É você no nosso Conexão. Ó, beijão pra minha amiga aí ligadona com a gente, a nossa amiga Gelza, também o Gaelzão, galera aí do Realdo. Alô, Severiano Filho, que bom ter você com a gente aqui na nossa programação. Obrigado aí pela sintonia, né? Galera aí do Realdo, segue com a gente aqui na nossa programação. 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É isso, você ligadão, você curtindo o nosso programa, com oferecimento do seu Mercadinho Ponto do Mel. 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

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É isso, Melô de Cinderela. Alô, Elisete, minha amiga Elisete, Augusto Velho, galera de Tabocal, toda a galera de Tabocal com a gente aqui na programação, obrigado pela sintonia. Abração também pra Cici Santos e a galera da Ilha da Pindoba. É a galera curtindo o nosso Conexão FM, você na melhor programação da 89,9, a frequência máxima do sucesso, sintonize e curte, hein? De segunda a sexta, das 16 às 18 horas, estamos na área com você, com muita música, com informação, com notícia, e daqui a pouquinho tem sorteio, hein? Já tem sorteio. Aí, ó, de quem, aí, ó, quem acertou aí, ó, o resultado, né, meu amigo? Quem acertou aí que as duas seleções que estão aí na final da Copa do Mundo, Argentina e Espanha, ou Espanha e Argentina, né? Pois é, vamos concorrendo aí a R$100 no Pix, já a gente vai fazer o sorteio, apenas 6, de todos que participaram, apenas 6 acertaram aí, né? Esse resultado, é, meu amigo, muita gente tava já aí crente que a França era finalista, né? Era o bicho papão, vinha, né, arrebentando todo mundo, aí chegou na Espanha, aí ficou pelo caminho, né? A Argentina aí, muita gente acreditando que a Argentina estaria realmente na final, porque é um time que veio sempre mostrando muita garra, apesar, né? Apesar de ter aí, né, meu amigo? Esse cara que é iluminado, o Messi, né? Esse, mas o time é aguerrido demais, né? É, aquele estilo sul-americano de jogar um futebol que infelizmente a nossa seleção tem deixado pra trás, né? Pois é, a Argentina representando tudo isso, tá aí, mais uma vez na final. Segunda final consecutiva, né? Já pensou? Hein? Campeã consecutiva? É, meu amigo, já seria o quarto título aí da Argentina e bicampeã consecutiva, né? É, domingão vai sair aí a grande campeã da Copa do Mundo de 2026. 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Sebastião Viegas e o Manuca, agradecendo sempre a sua preferência. É isso, 17h04, e você segue comigo aqui na nossa programação. Vamos com mais música, né? Mais sucesso pra galera ligada com a gente. 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

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Hora de som, mais música chegando pra você. E já já tem sorteio, hein? Você que participou com a gente, acertou aí o resultado, fica ligado. E já já tem sorteio aqui no nosso Conexão. A Márcia do Conjunto Nova Vitória tá pedindo Só Pensando em Você, Maiara e Maraíza, sucesso no nosso Conexão. E tem ainda Melô de Ana Luísa, pra minha amiga Elisete de Tabocal, mandando pra toda a galera na sintonia da nossa programação.

Sucesso, hein? Sucesso pra você, Ana Luísa, minha amiga aí, ó, Elisete, galera de Tabocal pedindo pra curtir aqui na nossa programação. Segue com a gente, hein? Segue com a gente no nosso Conexão até às 18, até daqui a pouquinho, música boa pra você. 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

0: 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Vamos trazer informação, hora de deixar você bem informado que já já tem sorteio, hein? Já já tem sorteio para você aqui na nossa programação. 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É hora de informação no nosso Conexão. Se liga aí.
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0: É isso, deixando você bem informado, ligado aqui na melhor programação do Rádio FM da nossa Baixada Maranhense. Olha, investigação aponta o Grupo Mateus aí, ó, com venda de carne ligada ao desmatamento e trabalho escravo, análogo à escravidão, hein? Pois é, rapaz, mais uma nota triste aí pro Grupo Mateus, né? Olha só, a terceira maior rede supermercadista do Brasil, né? O Grupo Mateus comercializa produtos de carne bovina provenientes de frigoríficos associados a denúncias de trabalho análogo à escravidão e com risco de desmatamento, o que revela investigação inédita, né, da organização ambiental. Olha, o levantamento, que abrange o período de 2023 a 2025, aponta que 54% dos produtos analisados receberam avaliação negativa em critérios aí de sustentabilidade. O estudo completo está disponível para consulta pública no site da entidade. Pois é, olha, a empresa apresenta o pior desempenho entre os grandes varejistas brasileiros, né, em transparência e controle da cadeia de fornecimento de carne. Pois é, a falta de mecanismos públicos de monitoramento impede aí que consumidores saibam se a carne vendida pela rede contribui aí para a perda de florestas e outros biomas brasileiros. Pois é, além das questões ambientais, a investigação ela também encontrou aí um extenso histórico de violação de direitos humanos e trabalhistas, incluindo casos de morte e tortura de homens negros em supermercados aí da rede, que somam mais de 2.900 processos em andamento, aí com indenizações em torno de 139 milhões de reais desde 2023. Pois é, olha, a investigação ela foi realizada com base em mais de 430 produtos de carne bovina coletados em 38 lojas do Grupo Mateus, nos estados da Bahia, Ceará, Maranhão, Pará, Paraíba, Pernambuco, Piauí e Sergipe. As análises utilizaram aí dados, né, aí do aplicativo do Pasto ao Prato e do sistema de monitoramento, o Rapid Response, né, coordenado aí pela Matiert, olha, em parceria, né, meu amigo, que analisa aí indicadores de risco e de ilegalidades na cadeia de carne bovina. Os resultados mostram que 54% da carne encontrada nas lojas da rede foi classificada como muito ruim, né? E também a pode melhorar, né? A categorias contribuídas aí atribuídas a produtos oriundos de frigoríficos com histórico de ligação ao desmatamento, queimadas ou fornecedores incluídos aí na chamada lista suja do trabalho análogo à escravidão. Além disso, 85% dos frigoríficos identificados aí como fornecedores da rede não são signatários aí da TAC, né, da carne, principal compromisso setorial para impedir a comercialização de gado associado ao desmatamento ilegal da Amazônia. Pois é, rapaz, mais uma nota triste aí pro Grupo Mateus, né? Uma das maiores redes varejistas do Brasil, a terceira, né? A terceira aí maior do Brasil. Pois é, né, cara? Os órgãos de monitoramento devem, né, tomar conta aí, né, apurar toda essa questão. Olha, trazendo aqui para você ainda, repercutindo sobre o caso aí da morte de crianças no Hospital da Criança em São Luís, foi realizado um protesto hoje, né? Protesto com mais de 100 cruzes, cobra respostas aí sobre as mortes em UTIs do Hospital da Criança na capital maranhense. Pois é, mais de 100 cruzes foram colocadas em frente ao Hospital da Criança, o Dr. Dorico Amaral de Matos, em São Luís, na manhã de hoje. Pois é, o protesto, organizado por conselheiros tutelares e familiares, cobrou respostas sobre mortes nas unidades de terapia intensiva, os UTIs pediátricas, e denúncias também de possíveis falhas no atendimento. Pois é, o número de 100 cruzes faz referência

0: a quantidade de crianças que, segundo denúncias enviadas aos órgãos de fiscalização e também à Ouvidoria Geral do Sistema Único de Saúde, morreram nas três UTIs pediátricas do hospital só o ano passado. As denúncias afirmam que 113 crianças morreram na unidade, naquele ano, no caso, ano passado, e 101, dessas 113, 101 óbitos foram justamente das UTIs. O Ministério Público do Maranhão, o Ministério Público Federal, a Defensoria Pública do Estado do Maranhão, o Ministério da Saúde e a Polícia Civil investigam diferentes aspectos do caso. Pois é, as suspeitas aumentaram após uma mudança na gestão das UTIs em outubro do ano passado. O Instituto Brasileiro de Serviços Médicos, o IBMED, assumiu o serviço por meio de um contrato com a Prefeitura de São Luís. Pois é, profissionais, familiares e a Defensoria Pública afirmam que a contratação teria reduzido o número de médicos nos plantões e permitido também a atuação de profissionais sem a especialização necessária para o atendimento pediátrico. Pois é, pessoas não capacitadas estariam atendendo as crianças, O IBMED e a Prefeitura negam irregularidades. Segundo eles, as equipes cumprem as normas da Agência Nacional de Vigilância Sanitária Brasileira, no caso Anvisa. Pois é, meu amigo, o protesto ocorre aí dias após uma auditoria emergencial, que aconteceu inclusive na terça-feira. A gente trouxe também para você a notícia aqui no nosso programa, Na terça-feira aconteceu essa auditoria aí que durou mais de 3 horas, no Hospital da Criança em São Luís. Esse protesto, ele ocorre aí, logo após essa auditoria, devido essa morte das crianças. Os defensores disseram ter encontrado aí uma médica sem especialização e em pediatria e também a quantidade, de profissionais considerada insuficiente para atender aí os pacientes, que no caso seriam as crianças. A equipe também ouviu familiares que relataram demora no atendimento e falta de medicamentos. As contratações são preliminares, As constatações, aliás, são preliminares e serão detalhadas em um relatório enviado à Secretaria Municipal de Saúde e à direção do hospital e também ao Ministério da Saúde. Pois é, continua, meu amigo, esse embrólio aí, essa investigação, que o Ministério Público do Maranhão já abriu, inclusive, essa investigação para apurar essas denúncias, Denúncias de familiares devido à morte de crianças. Isso é muito grave porque é um dos principais, hospitais aí, meu amigo, do Maranhão, que recebe crianças, de todo o estado. O Hospital da Criança em São Luís, ele é da rede municipal. Pois é, vamos rezar aí para que todo esse problema seja corrigido, e as nossas crianças tenham um atendimento que merecem e precisam, É informação para você no nosso Conexão FM.
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Hora de música, sucesso pra você, ligadão, pra você curtindo na nossa programação. É, meu amigo, música aqui pro nosso amigo Samuel, tá ligadão, tá curtindo ali na vila, pedindo aí Frank Lopes. Mandando pra toda a galera aqui da 89, Silvana Souza, pro Luiz Carlos, Nonato Sampaio, pra nós, hein? É isso, valeu Samuel, um abraço pra você. Já mandando aqui também, pior parte, Nadson Ferinha, sucesso pra Mari Campelo, ligadinha com a gente no Conjunto Hélio, já mandando, ó, pra curtir o nosso Conexão.

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1: 17:33.
2: Repita.
1: 17:33.
0: E aí, tá curtindo? Então segura aí. 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

isso aí pra você, Guns N' Roses, meu amigo Juju, ligadão com a gente no Alto São Francisco, mandando aí pra turma do Chopp, também aí pro Lorenzo, é, pra galera ligada com a gente, né, meu amigo Juju, obrigado aí pela sintonia, pra galera da turma do Chopp, o Nicolas e o Lorenzo, é isso, hein, Guns N' Roses, Don't Cry, aí pra você, no nosso Conexão. Olha, fica ligado que já já tem sorteio, hein, já já vamos fazendo o sorteio, vamos entrar em contato com o ganhador aqui ao vivo, é você ligado no nosso Conexão. Segue então ligado, curtindo aí a nossa programação. Você que participou com a gente, então, ó, boa sorte. 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Minha amiga Reginalva, também o Josivaldo, agradecendo, hein? 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

0: 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E atenção, ó, tá com problemas bancários, né, meu amigo? 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Atenção, nesta sexta-feira, o advogado de direitos bancários estará atendendo no sindicato na sede do Sindicato dos Trabalhadores Rurais, aqui de Vitória do Meari, a partir das 10 horas da manhã. É isso, hein? Então você que tá com problemas aí, problemas bancários, não perca então, compareça na sede do Sindicato dos Trabalhadores Rurais, ali na Praça Coneguliud Nunes Arouche, a partir das 10 horas da manhã, o advogado de direitos bancários estará atendendo, tirando todas as suas dúvidas e resolvendo o seu problema, né? Com dívidas, com bancos, renegociação, juros abusivos, né? Seguro de vida, problemas aí com bancos em geral. É amanhã, a partir das 10 da manhã, na sede do Sindicato dos Trabalhadores Rurais, aqui de Vitória do Mearim. Não perca! 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Olha, seguindo com você, chegou a hora de a gente fazer sorteio, né? Chegou a hora do sorteio aqui do nosso programa, o sorteio da promoção Palpite Premiado. Pra você que participou com a gente, mandou aí o seu palpite de quais seleções iriam se enfrentar aí na grande final da Copa do Mundo de 2026. Mais de 100 participações, né? Olha, só seis acertaram aí o resultado, que seria a Espanha e a Argentina. Muita gente apostou aí na França, né, rapaz? Muita gente apostou na França e aí, ó, né? Acabou ficando pelo caminho. A França vai disputar o terceiro lugar com a Inglaterra, né? Eita! Vamos lá então, hora de fazer o sorteio pra você. Apenas seis, né? Apenas seis acertaram aqui o resultado. E vamos lá então pra sorteio, né? Valendo o sorteio aqui na nossa promoção. O ganhador. É Caleb Araújo, de Arari. Olha aí, rapaz, Caleb Araújo. Rapaz, esse, o Caleb, ele é filho da Ana Paula, né? Vamos ver aqui, vamos confirmar que a Paula, é Paula Araújo, participou aqui mandando o nome de toda a família. Ela participou aqui com o nome da mãe, o nome do pai, é raro os palpites, ela mesmo, né? E o Caleb, se eu não me engano aqui, vamos confirmar aqui, né? Vamos lá, confirmando aqui. É isso mesmo, ó. Filho da Paula Araújo. A Paula Araújo, que é da Rua da Beira, em Arari. É isso, ó. Vamos já entrando em contato aqui. Já vamos ligando aqui. Vamos ligar aqui direto. Aqui pra Paula Araújo. Que é o Caleb aqui. O filho dela que é o ganhador aqui da promoção. Vamos lá. Vamos ver se ela atende aqui. Vamos já botando aqui. Vamos ver se tá ao vivo. Tá chamando. Já atendeu, né? Opa!
1: Oi.
0: Oi. Paula.
1: Oi.
0: É a Paula Araújo, né? Paulinha Araújo, Rua da Beira, não é isso?
1: Sim.
0: Opa. Certo, Paulinha. Tá ouvindo, tá acompanhando o programa?
1: Tô ouvindo aqui em casa.
0: Opa, Paulinha. Olha só, rapaz, o Caleb. Caleb é o teu filho, não é isso?
1: É meu sobrinho.
0: É sobrinho. Ah, beleza, então. Caleb Araújo aqui, ó. O ganhador da promoção. Eu lembrei aqui que o... Eu lembrei aqui que tu participou, mandou o nome do teu pai, da tua mamãe, todo mundo participou com a gente aqui da promoção, você também, erraram os palpites, mas o Caleb acertou o palpite aqui, ó, Espanha e Argentina. E o Caleb foi o sorteado aqui na nossa promoção, hein, Paula?
1: Sim,

0: Maravilha. Maravilha, maravilha. Cadê o Caleb? Tá por aí? Ele tem quantos anos, o Caleb?
1: Fala aí, Caleb.
0: Opa, o Caleb tem quantos anos?
2: 16.
0: 16 anos? Ah, tá certo. Tá certo, então, Caleb, ó, sorteado aqui na promoção, viu? Acertou aqui o palpite Espanha e Argentina, né? E você é o ganhador. Agora é o seguinte, ó, eu quero aí a chave Pix pra gente já fazer aqui a transferência, tá bom? Do valor aqui dos R$100, aí dá pro valendo da promoção, beleza? Aí já manda aqui no WhatsApp pra mim, tá bom?
1: Tá ok, vou mandar aqui.
0: Então pronto.
1: Obrigada.
0: Beleza, então, Paulinha. Parabéns aí, Caleb. Parabéns pra você também, Paulinha. Tudo de bom. A gente agradece aí o carinho, a sintonia, a participação com a gente, tá bom?
1: Obrigado.
0: Opa, valeu então. É isso, ó. Ganhador aí, ó, da nossa promoção, o Caleb, que é sobrinho da Paulinha Araújo, em Arari. Bom demais, hein? É isso. Já vamos fazer o Pix aqui. A Paulinha vai mandar aqui pra gente a foto pra gente confirmar tudo direitinho pra galera que acompanha aqui o nosso programa. É isso, ó. Vem mais promoções por aí, hein? Vem mais promoções. A gente não vai fazer promoção aí pra definir quem será o. Pra você dizer quem será o grande campeão. Porque já vai ser domingo, né, cara? A gente tem pouco tempo aqui, praticamente só um dia, né? Só um dia aí pra ter aqui essa promoção. Então vai ficar muito assim, muito apertado, né? Pois é, rapaz, mas vem mais promoções por aí, a gente vai organizar. Se fosse a seleção brasileira, a gente iria rodar mais uma promoção pra você aqui no nosso programa, né? Vamos com música pra você ligadão com a gente. Vamos atendendo aqui, ó, minha amiga Camilena de Atijolado, ligadinha com a gente, pediu aqui melô de mensagem. Sucesso vai pro Geonisson Garros. O Geonisson Garros, inclusive, foi um dos que acertou também o resultado aí, Argentina e Espanha, né? Mas infelizmente não foi sorteado, hein, Geonisson? Mas na próxima, quem sabe, boa sorte aí, ó. E música também para meu amigo Mauro, da Capitaria São Sebastião, e Gui Lulinha, Sem Noção, sucesso para você no nosso Conexão. Já volto para você no nosso Conexão FM.

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1: É, meus amigos, essa é mais um do Tchê Hit do Iguilulinha. Alô, Tchê.

0: o Brasil.
1: É isso, é você ligador, você curtindo o nosso Conexão FM, já chegando ao finalzinho, olha, transferência feita, né, meu amigo, aí do nosso, da nossa promoção, minha amiga Paulinha Araújo, o Caleb, abraço pro Caleb aí, ó, parabéns, hein, Caleb, obrigado pela participação com a gente aqui no nosso programa, breve tem mais, hein, breve tem mais promoções pra você. Aqui no nosso Conexão, vem aí a promoção Resposta Premiada, aguarde e confira com a gente aqui, é, vai valer também aí dinheiro no Pix, né? 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Ficamos por aqui com a nossa conexão de hoje, prometendo voltar amanhã com mais uma edição de música, informação, notícia aqui na nossa programação. Um abraço pra você e até amanhã, se Deus quiser. Sim,

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2: 18 horas. Repita. 18 horas.
3: E reza comigo, o Anjos.

Esta grande oração que séculos e séculos a igreja reza a meio-dia e às 6 horas da tarde. Maria está contigo, recebendo esta oração e oferecendo-a a Jesus, seu Filho. O anjo do Senhor anunciou a Maria e ela concebeu do Espírito Santo. Ave Maria, cheia de graça, o Senhor é convosco. Bendita sois vós entre as mulheres e bendito o fruto do vosso ventre, Jesus. Santa Maria, Mãe de Deus, rogai por nós, pecadores, agora e na hora da nossa morte. Amém. Eis aqui a serva do Senhor. Faça-se em mim segundo a vossa palavra. Ave Maria, cheia de graça, o Senhor é convosco. Bendita sois vós entre as mulheres, e bendito o fruto do vosso ventre, Jesus. Santa Maria, Mãe de Deus, rogai por nós, pecadores, agora na hora da nossa morte. Amém. E o Verbo se fez carne e habitou entre nós. Ave Maria, cheia de graça, o Senhor é convosco. Bendita sois vós entre as mulheres, e bendito o fruto do vosso ventre, Jesus. Santa Maria, Mãe de Deus, rogai por nós, pecadores, agora na hora da nossa morte. Amém. Rogai por nós, Santa Mãe de Deus, para que sejamos dignos das promessas de Cristo. Oremos. Infunde, Senhor, como vos pedimos, a vossa graça em nossas almas, para que nós, que pela anunciação do anjo conhecemos a encarnação de Cristo, vosso Filho, pela sua paixão, morte na cruz, sejamos conduzidos à glória da ressurreição pelo mesmo Cristo, Senhor nosso.

0: Meu irmão, minha irmã, vamos rezar juntos agora o terço da vitória pelo sangue de Jesus.
1: Creio em Deus Pai, Todo-Poderoso, Criador do céu e da terra, e em Jesus Cristo, seu único Filho, nosso Senhor, que foi concebido pelo poder do Espírito Santo, nasceu da Virgem Maria, padeceu sob Pôncio Pilatos, foi crucificado, morto e sepultado, desceu à mansão dos mortos, ressuscitou ao terceiro dia, subiu aos céus, está sentado à direita de Deus Pai, Todo-Poderoso, de onde há de vir julgar os vivos e os mortos. Creio no Espírito Santo, na Santa Igreja Católica, na comunhão dos santos, na remissão dos pecados, na ressurreição da carne, na vida eterna. Amém.
0: Primeiro mistério. Clamamos o sangue de Jesus que nos lave, nos purifique e nos liberte de nossos pecados.
1: Pai nosso que estás no céu, santificado seja o vosso nome.

0: venha a nós o vosso reino, seja feita a vossa vontade, assim na terra como no céu. O pão nosso de cada dia nos dai hoje, perdoai as nossas ofensas, assim como nós perdoamos a quem nos tem ofendido. E não nos deixeis cair em tentação, mas livrai-nos do mal. Amém. Eu sou vitorioso pelo sangue de Jesus. Eu sou vitorioso pelo sangue de Jesus. Eu sou vitorioso pelo sangue de Jesus. Eu sou vitorioso pelo sangue de Jesus. Eu sou vitorioso pelo sangue de Jesus. Eu sou vitorioso pelo sangue de Jesus. Eu sou vitorioso pelo sangue de Jesus. Eu sou vitorioso pelo sangue de Jesus. Eu sou vitorioso pelo sangue de Jesus. Eu sou vitorioso pelo sangue de Jesus.
1: Segundo mistério, clamamos o sangue de Jesus para que quebre todas as maldições sobre nós e nossas famílias.
0: Pai nosso que estás no céu, santificado seja o vosso nome. Venha a nós o vosso reino, seja feita a vossa vontade, assim na terra como no céu. O pão nosso de cada dia nos dai hoje, perdoai as nossas ofensas, assim como nós perdoamos a quem nos tem ofendido. E não nos deixeis cair em tentação, mas livrai-nos do mal. Amém.
2: Pelo poder do sangue de Jesus, quebro todas as maldições sobre nós e nossas famílias. Pelo poder do sangue de Jesus, quebro todas as maldições sobre nós e nossas famílias. Pelo poder do sangue de Jesus, quebro todas as maldições sobre nós e nossas famílias. Pelo poder do sangue de Jesus, quebro todas as maldições sobre nós e nossas famílias. Pelo poder do sangue de Jesus, quebro todas as maldições sobre nós e nossas famílias. Pelo poder do sangue de Jesus, quebro todas as maldições sobre nós e nossas famílias. Pelo poder do sangue de Jesus, quebro todas as maldições sobre nós e nossas famílias. Pelo poder do sangue de Jesus, quebro todas as maldições sobre nós e nossas famílias. Pelo poder do sangue de Jesus, quebro todas as maldições sobre nós e nossas famílias. Pelo poder do sangue de Jesus, quebro todas as maldições sobre nós e nossas famílias.
1: Terceiro mistério. Clamamos o sangue de Jesus sobre nossos relacionamentos afetivos com nossos pais, esposos, filhos, amigos e aqueles a quem não amamos.
0: Pai nosso que estás no céu, santificado seja o vosso nome. Venha a nós o vosso reino. Seja feita a vossa vontade, assim na terra como no céu. O pão nosso de cada dia nos dai hoje. Perdoai as nossas ofensas, assim como nós perdoamos a quem nos tem ofendido. E não nos deixeis cair em tentação, mas livrai-nos do mal. Amém.
2: Pelo poder do sangue de Jesus, quebro e dissolvo toda a desarmonia, desavença, falta de compreensão em nossas vidas, para que flua o amor. Pelo poder do sangue de Jesus, quebro e dissolvo toda a desarmonia, desavença, falta de compreensão em nossas vidas, para que flua o amor. Pelo poder do sangue de Jesus,
0: quebro e dissolvo toda desarmonia, desavença, falta de compreensão em nossas vidas, para que flua o amor. Pelo poder do sangue de Jesus, quebro e dissolvo toda desarmonia, desavença, falta de compreensão em nossas vidas, para que flua o amor. Pelo poder do sangue de Jesus, quebro e dissolvo toda desarmonia, desavença, falta de compreensão em nossas vidas, para que flua o amor. Pelo poder do sangue de Jesus, quebro e dissolvo toda desarmonia, desavença, falta de compreensão em nossas vidas, para que flua o amor. Pelo poder do sangue de Jesus, quebro e dissolvo toda desarmonia, desavença, falta de compreensão em nossas vidas, para que flua o amor. Pelo poder do sangue de Jesus, quebro e dissolvo toda desarmonia, desavença, falta de compreensão em nossas vidas, para que flua o amor. Pelo poder do sangue de Jesus, quebro e dissolvo toda desarmonia, desavença, falta de compreensão em nossas vidas, para que flua o amor. Pelo poder do sangue de Jesus, quebro e dissolvo toda desarmonia, desavença, falta de compreensão em nossas vidas, para que flua o amor.
1: Quarto mistério. Clamamos o sangue de Jesus para quebrar toda dificuldade em nossos trabalhos e pastorais.
0: Pai nosso que estás no céu, santificado seja o vosso nome. Venha a nós o vosso reino. Seja feita a vossa vontade, assim na terra como no céu. O pão nosso de cada dia nos dai hoje. Perdoai as nossas ofensas, assim como nós perdoamos a quem nos tem ofendido. E não nos deixeis cair em tentação, mas livrai-nos do mal. Amém.
2: Pelo poder do sangue de Jesus, quebramos toda dificuldade nos nossos trabalhos. Pelo poder do sangue de Jesus, quebramos toda dificuldade nos nossos trabalhos. Pelo poder do sangue de Jesus, quebramos toda dificuldade nos nossos trabalhos. Pelo poder do sangue de Jesus, quebramos toda dificuldade nos nossos trabalhos. Pelo poder do sangue de Jesus, quebramos toda dificuldade nos nossos trabalhos. Pelo poder do sangue de Jesus, quebramos toda dificuldade nos nossos trabalhos. Pelo poder do sangue de Jesus, quebramos toda dificuldade nos nossos trabalhos. Pelo poder do sangue de Jesus, quebramos toda dificuldade nos nossos trabalhos. Pelo poder do sangue de Jesus, quebramos toda dificuldade nos nossos trabalhos. Pelo poder do sangue de Jesus, quebramos toda dificuldade nos nossos trabalhos.
1: Quinto mistério. Clamamos o sangue de Jesus pela nossa saúde, de todos aqueles pelos quais somos responsáveis e que nos pedem orações.
0: Pai nosso que estás no céu, santificado seja o vosso nome. Venha a nós o vosso reino. Seja feita a vossa vontade, assim na terra como no céu. O pão nosso de cada dia nos dai hoje. Perdoai as nossas ofensas, assim como nós perdoamos a quem nos tem ofendido. E não nos deixeis cair em tentação, mas livrai-nos do mal. Amém.
2: Pelo poder do sangue de Jesus, seja restaurada a nossa saúde e a de todos aqueles pelos quais somos responsáveis e que nos pedem orações. Pelo poder do sangue de Jesus, seja restaurada a nossa saúde e a de todos aqueles pelos quais somos responsáveis

que nos pedem orações. Pelo poder do sangue de Jesus, seja restaurada a nossa saúde e a de todos aqueles pelos quais somos responsáveis e que nos pedem orações. Pelo poder do sangue de Jesus, seja restaurada a nossa saúde e a de todos aqueles

0: e a de todos aqueles pelos quais somos responsáveis e que nos pedem orações. Pelo poder do sangue de Jesus, seja restaurada a nossa saúde e a de todos aqueles pelos quais somos responsáveis e que nos pedem orações. Pelo poder do sangue de Jesus, seja restaurada a nossa saúde e a de todos aqueles pelos quais somos responsáveis e que nos pedem orações. Pelo poder do sangue de Jesus, seja restaurada a nossa saúde e a de todos aqueles pelos quais somos responsáveis e que nos pedem orações. Pelo poder do sangue de Jesus, seja restaurada a nossa saúde e a de todos aqueles pelos quais somos responsáveis e que nos pedem orações. Pelo poder do sangue de Jesus, seja restaurada a nossa saúde e a de todos aqueles pelos quais somos responsáveis e que nos pedem orações. Salve Rainha, Mãe de Misericórdia, vida, doçura, esperança nossa, salve. A vós bradamos os degredados filhos de Eva, a vós suspiramos, gemendo e chorando neste vale de lágrimas. Eia, pois, advogada nossa, esses vossos olhos misericordiosos a nós volvei, e depois deste desterro, mostrai-nos Jesus, bendito o fruto do vosso ventre. Ó clemente, ó piedosa, ó doce sempre Virgem Maria, rogai por nós, Santa Mãe de Deus, para que sejamos dignos das promessas de Cristo. Amém.
1: Receba agora, então, a minha bênção sacerdotal. Em nome do Senhor Jesus, pelo poder do sangue de Jesus, com a minha autoridade de sacerdote de Deus Altíssimo, abençoo meu irmão, minha irmã, a sua casa e a sua família, com a paz, a alegria do amor do Senhor Jesus e com uma nova experiência do amor de nosso Deus. Além disso, ordeno que de sua casa e de sua família se afastem todas as discórdias, desavenças, incompreensões, enfermidades malignas, em nome do Senhor Jesus. E assim, pelo sangue preciosíssimo do Senhor Jesus, desça sobre todos vocês a bênção de Deus Todo-Poderoso, Pai e Filho e Espírito Santo, e permaneça para sempre. Amém.
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3: Rádio Cidade de Vitória informa a hora certa.
4: 18:20. Repita: 18:20.
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0: obrigado, Senhor. Força nessa palma para o Senhor. Ele é digno de todo louvor e de toda adoração. Aleluia, Senhor.
1: Rádio Cidade de Vitória. 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
2: 18 horas e 31 minutos.
3: Repita.
2: 18 horas e 31 minutos.
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0: por intercessão de Nossa Mãe Maria Santíssima, desça sobre todos nós a bênção do Deus cheio de amor e misericórdia, a bênção do Pai, do Filho e do Espírito Santo.
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mão lá pra cima, vai. Ali. Essa é a verdade na tua vida, meu irmão. Tudo é do Pai. Bem mais forte. Glória a Deus.

0: Rádio Cidade de Vitória. 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
1: 18:45.
2: Repita.
1: 18:45.

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1: Sim, Jesus, nós nos colocamos em oração. Salmo 138. Por favor, coloque a mão no coração agora. Você vai cantar com a alma. Você vai cantar com

0: vai começar o piseiro churrasco e paredão diretamente do Aras WS.
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3: Daniese Santiago.

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1: Kleber e Cauã, foi você.